0: e as estradas a trilhar são escolhidas. Logo mais, quando menos se espera, a empolgação dos dias intensos se sucedem os prenúncios do outono. As experiências vividas na estação anterior ganham a oportunidade da reflexão. No outono de nossa vida, a maturidade nos chega trazendo o aprendizado. Nos dias outonais da existência, o aprendizado e a vivência do verão ganham o tempero da experiência, que oportuniza novas opções, que novos olhares nos ensejam reflexões mais profundas. Logo mais, o ocaso do inverno nos arrebata a existência, através da velhice, quando a alma reencarnada tem o desejo de olhar todo o seu caminhar, refletir e analisar toda uma vida. O inverno, ao contrário do que se pensa, é estação de conquistas. Já não mais as conquistas externas, pois que o corpo ao quebrado e a energia da juventude distante pedem outros caminhos. É na velhice que as mais profundas análises do próprio eu se oportunizam. Quando olhamos nós mesmos em perspectiva ao longo de mais uma existência vivida. E para que essa reflexão ao final de uma existência? Aí, olhamos para a natureza para aprender que a reflexão profunda e silenciosa do inverno é só mais um preparo para outra primavera que se aproxima. A vida, com suas fases de infância, juventude, madureza, é uma experiência constante. Cada fase tem seu encanto, sua doçura, suas descobertas. Sábio é aquele que desfruta de cada uma das fases em plenitude, extraindo dela o melhor. Somente assim, na soma das experiências e oportunidades, ao final dos seus anos, guardará a jovialidade de um homem sábio. Se você é idoso, guarde a esperança de nunca ficar velho. 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

Que emociona, que faz bem, você ouve aqui na Centro América. Músicas como essa aqui de Benny Mardones é pura memória afetiva para muitos, para mim principalmente. 8:13, Into the Night.

Esse é o Ben Mardones, Into the Night, programação clássicos da original. Voltamos aqui a 1980, Never Run, Never Hide, o álbum do Ben Mardones, que nos deixou recentemente, né? Já faleceu e deixou essa obra maravilhosa que encanta os nossos fãs também. David Toto, I'll Be Over You, Barry White, Just the Way You Are. Tem rock set na programação, daqui a pouco tem Century, tem um sucesso que você não esquece. Se der tempo, ainda tem Whitney Houston na programação. Agora 8h18, em instantes, Crash Boom Bang. Fique aqui.

0: Era Davis Eyes, Kim Carnes na programação, clássicos da original, Rock Set foi a primeira na sequência, Crash Boom Bang ainda teve Simply Red Stars. Agora 8:31, antes do Paulo Vaz, que tá chegando já já, eu vou dar uma conferida na temperatura. Cuiabá, de momento, 32 graus, umidade relativa do ar 26%. Para amanhã, terça-feira, hoje tivemos 40 graus, né? Para amanhã, terça-feira, a máxima deve ser de 39 graus. Conferindo temperatura em Sinop, Sinop 26 graus, umidade do ar 42%. Para amanhã, Sinop deve chegar aí a 34 graus. Primavera do Leste, que nos ouve pelos 96,7. De momento, 26 graus, primavera. Ah, deixa eu atualizar isso aqui. É mesmo, 26 graus, primavera, umidade do ar 42%. Para amanhã, máxima deve chegar aos 34 graus em Primavera do Leste. 8:32, Paulo Vaz chegando em instantes, nos trazendo mais um belíssimo sucesso que a gente não esquece.
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3: Simon e Garfunkel atingiram seu pico comercial, mas também o final da linha com o lançamento do álbum Bridge Over Troubled Water. A produção daquele que se tornaria o disco final de estúdio da dupla atravessou 800 horas de gravação somente para enfatizar as divergências que estavam se estabelecendo entre os amigos de longuíssima data. Enquanto as harmonias musicais, que são a marca registrada de Simon e Garfunkel e estão evidentes em canções como The Sound of Silence, Scarborough Fair e The Boxer, na relação pessoal dos dois amigos, as coisas estavam em total desalinho. Art Garfunkel rejeitou a manifestação política de Paul Simon pró-Cuba e contra Richard Nixon em uma das canções do álbum. Simon, por sua vez, retalhou Garfunkel, não deixando entrar uma canção com um tipo de coral de Bach. Mesmo a canção título do álbum gerou conflitos, porque Simon não queria que a música tivesse estilo gospel. A voz angelical de Garfunkel tornou-se uma referência de sucesso da canção, o que enfurecia Simon ao ver o seu colega ganhar todos os aplausos nos concertos por aquela que era a sua canção. A música Bridge Over Troubled Water passou 10 semanas em primeiro lugar e 3 anos entre as 30 músicas mais executadas nas rádios. Coletivamente, como álbum e compacto, Bridge Over Troubled Water venceu inéditos 6 prêmios Grammy. No final dos anos 70, Paul Simon ganhou mais de 7 milhões de dólares apenas como autor da canção. Como você ouviu, fã da Centro América FM Easy, o sucesso que você não esquece dessa edição passou por águas turbulentas, mas ficou na história da música como um dos maiores clássicos de todos os tempos. Fiquemos com a inesquecível Bridge Over Troubled Water,

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Os grandes clássicos mundiais na programação Centro-América, 8:45, depois do Century. Vamos curtir o Gary Wright, Dreamweaver.

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1: Olá, ouvinte da Rádio Easy. Seja bem-vindo ao Música e Vinho de hoje. Temos para você uma taça de conhecimento e desta vez será sobre o vinho biodinâmico. O cultivo biodinâmico é uma filosofia em que se valoriza a biodiversidade do vinhedo e seus arredores em busca constante pela harmonia com a natureza. Os fatores naturais são respeitados, como as fases da lua, que servem como um dos indicadores do momento da poda e até mesmo da vindima. Utiliza-se uma técnica curiosa onde se enterra estrume dentro de chifres de vaca, seguindo o calendário astronômico, aumentando a vitalidade e fertilidade do solo. Neste cultivo, não se utiliza tratores, e sim animais para não compactar o solo em demasia e manter o solo com a aeração necessária. No conceito biodinâmico, ervas medicinais substituem o uso de pesticidas artificiais. Um exemplo é a planta chamada cavalinha, que plantada em meio ao vinhedo, ajuda no combate ao pulgão. E outro exemplo é jogar cascas de carvalho, que contém taninos e cálcio, mantendo o cultivo extremamente natural através da interação entre animais, plantas e o homem. Os produtores que aderiram a essa filosofia observam diferenças positivas nas plantas e no vinho, como maior resistência à força, coloração intensa, como também acidez e níveis de açúcares mais altos. Um exemplo de vinho biodinâmico famoso é o francês Romané Conti, que expressa o seu terroir de forma totalmente natural em vinhos longevos e complexos. Uma garrafa da safra de 1990 pode custar mais de $20,000, ou seja, mais de R$100,000. Existem opções muito mais baratas, como é óbvio. E que tal degustar um vinho biodinâmico? E se você, ouvinte, quer sugerir um tema para o nosso programa, envie pelo meu Instagram, @jonas.sommelier. Será um prazer. E agora, no Música e Vinho, fique com Benjamin Orr, Stay the Night.

Esse é o Benjamin Orr na programação Centro América, que legal, né? Mais uma segunda-feira juntos, fechando aqui mais um Clássicos da Original, segunda-feira, que seja uma semana muito abençoada, produtiva para todos nós. Como eu prometi agora há pouco, se der tempo, eu ia tocar Whitney Houston. Eu vou fechar a programação desta segunda-feira com essa bela canção, Saudades de Whitney Houston, e que voz, né? Whitney Houston, Saving All My Love For You. Que bela canção. Amanhã tem mais clássicos do original. Até lá.

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Que o dia mais triste do teu futuro não seja pior que o mais feliz do teu passado. Que o teto nunca caia sobre ti e que os amigos debaixo dele nunca partam. Que sempre tenha as palavras cálidas em um anoitecer frio e uma lua cheia em uma noite escura. E que um caminho se abra sempre à sua porta. Que vivas 100 anos, com 1 ano extra para arrepender-te. Que o Senhor te guarde em suas mãos e não aperte muito seus dedos. Que teus vizinhos te respeitem, que os problemas te abandonem, os anjos te protejam e o céu te acolha. E que a sorte das colinas celtas te abrace, que as bênçãos de São Patrício te contemplem, que os teus bolsos estejam pesados e o teu coração leve. Que a boa sorte te persiga e a cada dia e cada noite tenhas um muro contra o vento, um teto para a chuva, bebida junto ao fogo, risadas que consolem aqueles a quem amas. E que teu coração se preencha com tudo o que desejas. Que Deus esteja contigo e te abençoe. Que vejas os filhos dos teus filhos. Que um infortúnio te seja breve e que te deixe cheio de bênçãos. Que não conheças nada além da felicidade desse dia em diante. Que Deus te conceda muitos anos de vida. Com certeza, Ele sabe que a terra não tem anjos suficientes. E assim seja a cada ano.

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0: 5h42.
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Eu, Rich Mix, aqui na programação desta manhã de terça-feira, 5h52. Daqui a pouco, às 6h30, tem a primeira página com as informações. E às 7h30, a partir das 7h30, teremos o debate político entre os candidatos ao governo do estado de Mato Grosso. Será transmitido aqui pela Centro-América FM. Então fique ligado aí para as propostas, né? A partir das 7h30 aqui na programação. Vai das 7h30 até as 9h. 5h52, ótima terça-feira. Happy Day no ar.

0: aqui na programação do nosso Happy Day, 6:01 agora. Uma excelente terça-feira, viu? Faço um convite daqui a pouco à equipe de jornalismo com a primeira página. E logo mais às 7:30, debate político que será transmitido aqui pela Centro América FM com os candidatos ao governo do estado de Mato Grosso. Então fique ligado aqui na programação.
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0: Exatamente. 6:02 agora, horário de Mato Grosso. Boa terça-feira.
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programação sempre espetacular, hein? 6 e 9, sol raiou já, hein? Tudo bom com você aí? Como está no seu município, onde você está aí? Tudo tranquilo, na paz, aí está indo para o seu trabalho? Que bom, viu? Tem aí um dia produtivo. Só quero te lembrar que a partir das 7:30 teremos aqui a primeira transmissão aí, o primeiro debate político entre os candidatos ao governo. Então fique ligado na programação para ouvir aí as propostas a partir das 7:30 através aqui da Centro América FM. Hã? Então fique ligado, é o primeiro debate sendo transmitido aqui pela Centro América 2026, seleções 2026. Então fique ligado. 6:10 agora.

0: São 6h14, aquele momento de reflexão chegando, está no ar aqui, ó.
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3: Fotografia. Arrumando a casa dos pais, já com os sinais do tempo marcando o corpo e a alma, Helena encontrou uma velha caixa esquecida no fundo de um baú. Estava coberta de poeira, amarelada, amarrada com um barbante desbotado, como se guardasse segredos que o tempo tentou esconder. Ao abri-la, um cheiro de papel antigo e memórias adormecidas invadiu o quarto. Dentro havia cartas, cartões postais e dezenas de fotografias em preto e branco. Algumas amareladas, outras com as bordas gastas pelo toque de muitas mãos ao longo dos anos. Ela pegou uma ao acaso. Era uma imagem simples. Sua avó sentada na varanda, tricotando, com um sorriso calmo no rosto. Ao fundo, um lençol

Sara trouxe de volta o presente. Abriu o aparelho. Mensagens do trabalho, da faculdade, do grupo do condomínio. Suspirou profundamente. Como eu queria voltar para aquele tempo, pensou. O mundo agora girava mais rápido e ela, como todos, tentava acompanhar. Mas algo naquela foto a tocou de um jeito diferente. Naquela noite, em vez de assistir algo até tarde ou rolar o feed até adormecer, desligou tudo e foi para a cama em silêncio. Na manhã seguinte, acordou mais cedo. Preparou o café na chaleira, como a avó fazia, e foi se sentar na varanda. O sol da manhã aquecia seu rosto, os pássaros cantavam e o silêncio parecia conversar com ela. Foi ali que Helena entendeu. A simplicidade não ficou no passado. Ela ainda existe, escondida nas pequenas escolhas. Está em desligar o automático, em sentir o sol na pele, em ouvir o vento e o canto dos pássaros. A vida não precisa ser tão corrida. Às vezes, tudo que a gente precisa é lembrar de como era para reaprender a viver agora. Pense nisso, mas pense agora. 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
0: Muito bom dia para você, ouvinte. Seja bem-vindo ao nosso Primeira Página, 6h34 da manhã, na capital do estado, 24 graus a temperatura. Um dia que amanhece bem bonito, mas com bastante calor já, né? Máxima que hoje pode chegar aos 37 na parte da tarde por aqui. Ontem nós já temos aqui o registro, foram 40. Ontem os termômetros marcaram 40,2 graus. É a cidade mais quente do Brasil ontem. Foi, a cidade fica pertinho aqui da capital, Santo Antônio de Leverger, 40,4 graus. Então, Cuiabá e Santo Antônio entre as principais cidades, as cidades que lideram esse ranking de maiores temperaturas no Brasil. Hoje promete ser um dia muito quente também. Eu sou Cleto Kipper e ao meu lado está Yasmin Oliveira. Bom dia, Yasmin.
1: Bom dia, Cleto. Bom dia para você, ouvinte. Que bom ter você por aqui. Hoje um dia muito importante, né, Cleto? Para nós aqui da RMC e também para os nossos ouvintes. Afinal de contas, hoje nós temos debate, já falamos aqui na nossa abertura do jornal. Daqui a pouco a Stephanie Gomes vai contar pra gente também como é que tá os bastidores, quem já chegou, como é que estão a montagem ali da estrutura toda. Estamos há mais de uma semana trabalhando para deixar tudo organizado, bem estruturado para todos os candidatos, para que eles possam vir aqui apresentar as suas propostas, suas ideias, né? E mais um dia que se inicia, que bom ter você por aqui, ouvinte, acompanhando a nossa programação. Daqui a pouco a gente fala mais sobre o debate.
0: Falar sobre o dia de hoje na história, 18 de agosto, celebramos o dia do estagiário, momento de reconhecer o empenho, a dedicação, o entusiasmo dos estudantes que dão os primeiros passos no mercado de trabalho, aprendendo, contribuindo diariamente com as empresas e também com as instituições.
1: Este 18 de agosto também relembra a aprovação de uma emenda à Constituição dos Estados Unidos, lá em 1920, que garantiu legalmente o direito de voto às mulheres no país. Após muitas décadas de luta e mobilização de campanhas sociais e políticas dos séculos XIX, em que as mulheres lutaram pelo direito de votar e de serem votadas também.
0: Também celebramos hoje o aniversário de Nova Santa Helena, município jovem. A instalação ocorreu em 2001. Foi somente em janeiro daquele ano que houve posse dos primeiros representantes. Hoje a cidade conta com aproximadamente 5 mil habitantes, tem na pecuária a principal atividade econômica. Parabéns a Nova Santa Helena, que essa terça-feira seja de muita produtividade e reflexão histórica. Um excelente dia para todos nós.
1: Vamos começar o nosso jornal, então, falando com a Stephanie Gomes. Ela vai trazer informações para a gente agora de como está o trânsito aqui na região metropolitana. Bem-vinda, Stephanie. Bom dia.
2: Olá, Yasmin. Olá, Cleto. O trânsito ainda está amanhecendo nesta terça-feira. Por isso, eu vou começar falando da Avenida do CPA, próximo ao Hospital Júlio Miller, que o trânsito, por enquanto, está seguindo bem até agora, sem pontos de congestionamento e trânsito pesado. Nas próximas horas, é claro, essa movimentação deve aumentar conforme o horário de pico vai chegando. Avenida ao lado do Parque Tianair, com movimentação bem intensa agora, tá? Principalmente próximo a Érico Gonçalves Preza, naquela rotatória a movimentação é bem grande por ali e o motorista pode encontrar bastante lentidão. Próximo ao Parque das Águas, Avenida André Antônio Maggi, com movimentação seguindo bem até agora. Assim como na Djalma Ferreira de Souza, onde o trânsito está fluindo bem até agora, mas pode ser que já se intensifique daqui a pouco com muitas pessoas indo para os seus compromissos agora pela manhã. Mas é claro, qualquer atualização eu volto a trazer aqui.
0: Muito bem, Stephanie, essa rotatória ali do Tianair está aparecendo aqui no Waze, aplicativo de mobilidade, um acidente. Talvez é isso que está deixando o trânsito lento por lá. Vamos ter que apurar, a gente vai em busca dessa informação. O ouvinte também pode participar com a gente no 99680-5454. A gente espera que não tenha sido nada grave. Vamos girar com a informação? 6h38, recado para você, motorista do norte do estado, quem passa por Sorriso. Atenção, hein? Tem um novo acesso à MT-560, rodovia que liga a cidade a Tapurá. Beatriz Schaeffer, bom dia, bem-vinda.
3: Cleto Kipper, muito bom dia. Yasmin Oliveira também. Pois é, essa mudança inclui uma extensão da Avenida Noêmia Dalmolin, que passa a ser a única ligação direta com a rodovia estadual de Sorriso. A mudança também vai alterar o trânsito para quem costumava utilizar uma estrada de terra como uma alternativa de acesso à MT-560 no bairro Jardim Carolina. O caminho já começou a ser fechado pelas equipes da Secretaria Municipal de Infraestrutura, Transporte e Saneamento. Além do fechamento da estrada, a ponte de madeira sobre o córrego Gonçalves também será retirada. A medida busca impedir definitivamente a utilização da antiga rota e, principalmente, evitar acidentes. Afinal, além de ser uma estrada de terra, não havia sinalização correta naquela região. O novo trecho ainda vai receber a sinalização orientativa para explicar aos motoristas o novo trajeto. A expectativa é de que a mudança também traga mais segurança para o trânsito e reduza um problema enfrentado há anos pelos moradores: a poeira provocada pelo movimento de veículos na estrada de terra. Com a conclusão dessa obra e o fechamento da antiga estrada, a orientação para os motoristas que circulam pela Zona Oeste de Sorriso é utilizar a nova ligação pela Avenida Noêmia Dalmolin. Uma ótima alternativa para todos. Com essas informações, eu me despeço, desejando uma excelente terça-feira. Yasmin Cleto, volto com vocês.
0: Muito obrigado, Beatriz, pelas suas informações. Agora a gente aproveita para atualizar a situação dos incêndios florestais. Segundo o Corpo de Bombeiros, ontem, combate a 20 incêndios em 15 cidades. Os incêndios foram classificados como controlados, não apresentam risco imediato de propagação. E as áreas consideradas seguras estão em Paranatinga, em que há ocorrência às margens da MT-130, nas proximidades da área urbana e também nas proximidades da MT-129, uma área de fazenda. Além disso, há ainda incêndio controlado em Nova Santa Helena. Então, o Corpo de Bombeiros atualizando pelo menos 20 incêndios florestais no nosso estado. Yasmin.
1: Agora vamos para Cáceres, então, falar com Jaconias Neto. Mato Grosso registrou 1.768 focos de calor entre os dias 1º e 17 de agosto, segundo o INPE. Isso representa uma média de 104 focos por dia, ou cerca de 4 focos por hora. Um número bem expressivo. Jaconias Neto, bom dia, bem-vindo. Estamos com um problema de comunicação com Jaconias. Enquanto ele restabelece o sinal com a gente aqui, vamos falar a previsão do tempo, Cleto? Como é que está a previsão nas principais cidades aqui do nosso estado nesta manhã?
0: Fazendo um giro, então, na previsão do tempo, Cuiabá amanhece com 24 graus, uma temperatura elevada para um começo de dia, né? Rondonópolis, 20 graus, hoje máxima de 37 por lá. Sorriso, 21 nesse momento, com máxima de 36. Cáceres, 22, com máxima de 37. Barra do Garças, 21, com máxima de 35. E Sinop, 20 graus com máxima de 35 também. Então, temperaturas variando entre 20 e 24 graus nesse começo de dia aqui em Mato Grosso e máximas que estão variando entre 35 e 37. Reforço para você que ontem, Santo Antônio de Levertier foi a cidade mais quente do Brasil, registrou mais de 40 graus. Depois, na sequência, veio Cuiabá, com uma temperatura altíssima também de 40 graus. A previsão é que essa temperatura ela se repita, não só hoje, como nos próximos dias. Estamos no aguardo aí de uma possível frente fria que vai passar pelo sul do Brasil, que pode influenciar no tempo aqui no nosso estado, reduzindo um pouco, pelo menos, as temperaturas. Não tem nada de frio, não tem nada de chuva, mas a gente pode ter uma redução, uma, digamos assim, um refresco nas temperaturas máximas. Isso já perto do fim de semana, assunto também para Lorraine Costa.
1: Isso mesmo, Cleto. Bom, a gente fala agora de uma formação indígena, de uma missão, né? Seminaristas de Mato Grosso participam de uma formação sobre missiologia indigenista, com foco nas culturas, espiritualidades e desafios dos povos indígenas.
0: A formação é coordenada pelo padre Francisco Prim, do CIMI, e reúne professores especialistas. Os encontros abordam a história da missão indigenista no Brasil, a legislação, a defesa dos territórios, os direitos dos povos originários. Os seminaristas também discutem terra, cultura, protagonismo. A proposta é preparar os futuros padres para uma atuação baseada na escuta, no respeito, na colaboração com as comunidades. A formação também resgata a experiência do missionário Mário Bordignon com o povo Bororo e a história do padre Rodolfo, que foi assassinado lá em 1976.
1: Agora sim, Cleto, vamos falar com o Jaconias Neto, que vai trazer informação para a gente sobre os focos de calor aqui em Mato Grosso, segundo dados do INPE. Bem-vindo, Jaconias.
4: Olá, Yasmin. Bom dia, Cleto. Caro ouvinte, é o alerta no Mato Grosso, viu? O número coloca o estado em primeiro lugar no ranking dos estados com mais foco de calor nesse período. Pará e Tocantins completam o ranking dos estados com mais registros. É o número que dobrou em relação ao mesmo período do ano passado. No primeiros 17 dias de agosto de 2025, o INPE havia registrado 727 focos de calor em Mato Grosso. Isso significa um aumento de cerca de 143% de um ano para o outro, ou seja, o estado registrou mais que o dobro dos focos de calor em agosto deste ano. Nova Nazaré, Campinópolis, Coniza, Paranatinga, Nova Santa Helena são os municípios com mais focos de calor em agosto. A maior parte do registro são o Cerrado, que concentra 57% dos focos. Outros 41% foram registrados nos biomas da Amazônia e pouco mais de 1% no Pantanal. Os focos de calor são identificados por satélites e indicam áreas com temperaturas anormalmente elevadas que podem estar relacionadas a queimadas ou incêndio. No acumulado do ano, Mato Grosso também continua na liderança do ranking nacional. Já são 5.512 focos de calor registrados pelo INPE. E vale lembrar que estamos no período proibitivo de queimadas na zona rural. Já nas áreas urbanas, a proibição de queimada vale durante todo o ano. Yasmin, Cleto, eu volto com vocês. Ótima terça-feira.
1: Obrigada, Jaconias, pelas informações. Antes da gente ir para o intervalo, Cleto, falar aqui de uma notícia que está repercutindo nesta manhã. Infelizmente, né, a gente abre aí os sites e o destaque da manhã é a morte da atriz Laura Cardoso, que morreu aos 98 anos. A informação foi confirmada pela família na madrugada desta terça-feira. Laura morreu às 11h24 da noite, de segunda, em casa, em São Paulo, de causas naturais. 98 anos. Considerada uma das grandes atrizes da televisão brasileira, Laura Cardoso teve uma carreira de mais de 7 décadas.
0: O velório é realizado então hoje até 14h, lá em São Paulo, no bairro Bela Vista. A cerimônia não será aberta ao público. Mesmo assim, quem quiser prestar uma última homenagem poderá fazer isso na parte externa do local. 6h46, primeiro intervalo. Na volta a gente traz um pouquinho dos bastidores do debate de logo mais, abrindo, dando a largada à cobertura da campanha eleitoral. Todos os candidatos confirmados, né, Yasmin?
1: Isso mesmo, Cleto. A gente traz os detalhes para você, ouvinte, daqui a pouco, depois do intervalo. Fica por aí.
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1: 6h46.

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0: Bom dia, ouvinte. Tudo bem por aí? Uma excelente terça-feira para você. A gente está de volta para te contar sobre uma lei que permitia a doação de terrenos públicos para uma igreja. Foi considerada inconstitucional pela Justiça de Mato Grosso. A decisão é do TJ e envolve dois imóveis no município de Sorriso. Os imóveis juntos, né, somam cerca de 900 metros quadrados, ficam no bairro Jardim Tropical. E a ação foi proposta pelo Ministério Público por unanimidade. Os desembargadores seguiram o voto do relator, que apontou a falta de comprovação do interesse na doação. Segundo o processo, os terrenos teriam sido destinados à construção da sede de uma igreja. A avaliação da justiça foi de que não ficou demonstrada a doação, atendia ao interesse da coletividade. Outras questões relacionadas à doação e uma possível improbidade administrativa ainda vão ser analisadas em outro processo. Então, uma lei considerada inconstitucional para a doação de um terreno, de dois imóveis, para uma igreja lá em Sorriso, assunto que a gente segue acompanhando. 6h51, a gente continua nesse nosso giro pelo estado, né, Yasmin?
1: Isso mesmo, vamos para Barra do Garças agora, porque hoje, aliás, amanhã, dia 19 de agosto, o ciclo de audiências públicas para a elaboração da Lei Orçamentária Anual, que é a LOA de 2027, vai começar lá em Barra do Garças. O Lucas Iglesias tem as informações para a gente.
2: Olá, bom dia a todos. O objetivo é ouvir a população e ampliar a participação dos moradores na definição das prioridades para o orçamento municipal do próximo ano. A primeira audiência está marcada para as 7 horas da noite no bairro Vila Maria, na rua Santa Laura Vicunha. Durante o encontro, os moradores poderão apresentar sugestões, apontar necessidades da comunidade e contribuir com o planejamento das ações e investimentos do município. O ciclo de reuniões também incluirá uma audiência no bairro Santo Antônio, em frente ao CIMEB Francisco Antônio Marcucci. A programação será encerrada no dia 16 de setembro, às 7 da noite, na Câmara Municipal, quando serão consolidadas as propostas apresentadas pela população. Eu volto com vocês aí no estúdio em Cuiabá.
0: Muito obrigado, Lucas, pelas suas informações. Bom, daqui a pouquinho tem debate com os candidatos ao governo do estado. É a Rede Mato Grossense de Comunicação dando a largada na cobertura da campanha eleitoral deste ano.
1: Pois é, Cleto, é isso mesmo. Então, para você que está em Sorriso, Rondonópolis, você que está nos ouvindo em Cáceres, você que nos acompanha também pela internet, né, nossa equipe, nossa rádio lá em Sinop, em Primavera do Leste, todas conectadas a partir das 7h30 da manhã. Com a transmissão do debate. Quem está nos bastidores e está acompanhando aqui a movimentação, né, porque o debate vai ser realizado aqui na sede da TV Centro-América em Cuiabá, é Stephanie Gomes, e conta pra gente como é que tá por aí, Stephanie, tá tudo pronto já?
3: Bom dia, Yasmin, bom dia, Cleto, tudo quase pronto aqui, só aguardando os candidatos. A gente pode perceber que tem muita gente trabalhando para esse debate acontecer, que vai acontecer logo mais, às 7h30 da manhã. Os candidatos serão a doutora Natasha, do PSD, Otaviano Piveta, do Republicanos, e Wellington Fagundes, do PL, que vão participar daqui a pouco. E por isso, a gente vai conversar agora com o Thiago Terciotti, jornalista da TV Centro-América, que vai ser o mediador desse debate. E por isso, Thiago, muito bom dia. A gente queria que você falasse um pouco sobre a importância desse encontro, né, desse debate, como que vai funcionar todas as coisas aqui. Bom dia.
4: Oi, Stephanie, bom dia, Cleto, bom dia, Yasmin, bom dia especial para você sintonizado na Centro América FM. A gente está na maior expectativa, até porque o registro de candidaturas foi no sábado, né, dia 15, a Centro América FM, o portal Primeira Página, sai na frente com o primeiro debate, reunindo os principais candidatos ao governo do estado, de acordo com a representatividade que tem no Congresso, com base no Supremo Tribunal, que é o Supremo Tribunal Federal e o Superior Tribunal de Eleitoral também. E a gente está aqui na expectativa porque é aquele momento em que os candidatos olham no olho um do outro, entendeu? Para tentar entender o que eles estão pensando para o nosso estado e principalmente para o futuro de Mato Grosso. E aqui não tem máscara do marketing eleitoral. É olho no olho, não tem TP, não tem texto para ler. A gente vai saber o que eles pensam e quais são as propostas para quem quer ficar à frente do estado pelos próximos 4 anos.
3: Ótimo, Thiago. E uma coisa que eu queria perguntar também, a gente está vendo aqui que já tem as cadeiras preparadas para eles. Como é que vai ser a dinâmica do debate aqui?
4: Então, nós temos essa distribuição na ordem alfabética que você citou, da esquerda para a direita, doutora Natasha primeiro, do PSD, Otaviano Piveta, do Republicanos, e Wellington Fagundes, do PL. Nós teremos 3 blocos com temas determinados, sorteados, e também tema livre, além das considerações finais. Então, uma hora e meia, mais ou menos, de debate, tempo suficiente para que o eleitor possa tirar muitas dúvidas e reforçar que a gente precisa ter um voto consciente.
3: Perfeito, Tiago, muito obrigada. Então é isso, Yasmin, Cleto, a gente reforça o convite para todos os nossos ouvintes, quem está em casa, e é claro, reforça também o horário daqui a pouco, 7:30 da manhã, e eu também volto com mais informações daqui a pouco. Yasmin, Cleto.
1: Muito obrigada, Stephanie. Então, o nosso ouvinte está mais do que convidado a acompanhar aqui o debate. Daqui a pouco a Stephanie volta para contar para a gente se todos os candidatos já chegaram, como é que está ali a fase final da preparação do debate, Cleto. A gente, enquanto isso, segue por aqui com o nosso jornal, ainda falando sobre eleições.
0: É, porque o Tribunal Regional Eleitoral, ele passa a funcionar agora em horário estendido durante a semana e em regime de plantão aos finais de semana e feriado. Alex Bettinardi, até quando esse novo horário vai permanecer? Bem-vindo, bom dia para você.
5: Oi, Cleto, bom dia para você também, bom dia a todos. A mudança no horário de funcionamento vale até o dia 18 de dezembro deste ano, nos dias úteis. O atendimento ao público será das 7:30 da manhã às 2:30 da tarde. Aos sábados, domingos e feriados, o horário será das 2 às 6 da tarde. O mesmo horário do atendimento presencial será adotado pelo balcão virtual, tá? A medida vale tanto para a Secretaria do Tribunal quanto para os cartórios eleitorais espalhados pelos municípios. No primeiro turno das eleições, o TRE de Mato Grosso terá horários especiais. No dia 3 de outubro, véspera da votação, o atendimento será das 8:00 da manhã às 2:00 da tarde. No dia da eleição, 4 de outubro, o atendimento será das 6:00 da manhã às 7:00 da noite. No dia seguinte, 5 de outubro, o horário será das 2 às 5:00 da tarde. Se houver segundo turno, os mesmos horários serão aplicados nos dias 24, 25 e 26 de outubro. A portaria também regulamenta, Cleto, o serviço extraordinário durante o período eleitoral. Nos dias úteis, poderão ser feitas até 2 horas extras por dia nos plantões de sábados, domingos e feriados. O limite será de 4 horas. O trabalho extra precisa ser autorizado previamente e deverá ser realizado presencialmente durante o período eleitoral. O regime de trabalho híbrido fica suspenso na Secretaria do TRE de Mato Grosso. A portaria também permite a formação de forças-tarefas para atuar nas eleições gerais de 2026. E a última mudança, tá? O feriado do Dia do Servidor Público, que seria 28 de outubro, foi transferido para 30 de outubro de 2026, Cleto.
0: Ô Alex, continua com a gente, porque tem uma outra notícia bastante interessante aí de Rondonópolis, que é o fim de um distrito, o distrito de Anhumas. Agora ele vai fazer parte da sede de Rondonópolis, essa decisão foi tomada pelo TJ. Você tem mais informações, o que que explicou ou que explica esse fim do distrito?
5: Sim, Cleto, a ação foi apresentada pelo prefeito de Rondonópolis, Cláudio Ferreira. Ele questionava a lei aprovada pela Câmara Municipal e alegava que não houve consulta prévia à população. A prefeitura também questionava a competência da Câmara para propor a mudança. A relatora do processo, a desembargadora Nilza Maria Poças de Carvalho, rejeitou os argumentos. Segundo ela, Anhumas existe hoje apenas no plano formal e não tem estrutura que justifique a manutenção como distrito. Anhumas fica a cerca de 55 quilômetros aqui do centro de Rondonópolis. A localidade tem apenas 4 famílias, 21 moradores. Não há escola, posto de saúde, comércio, serviços bancários, rede de esgoto, internet ou telefonia. A água é fornecida por um poço. A legislação estadual prevê que a existência de um distrito, pelo menos, então tem que ter 50 habitantes na sede, mais de 1.000 habitantes no território. Anhumas não atinge nenhum dos dois requisitos. Com a decisão do TJ Mato Grosso, a lei municipal continua valendo. Anhumas deixa de ser um distrito autônomo e passa a fazer parte da sede de Rondonópolis. Cleto, Yasmin, volto com vocês na capital. Boa terça pra gente.
0: Igualmente, Alex, bom jornal local daqui a pouco aí em Rondonópolis. Subiu a trilha, vamos aproveitar então, vamos pro intervalo, mas a gente segue com muita informação hoje até 7:30 da manhã, especialmente por conta do debate.
1: Yasmin. Isso mesmo, então você ouvinte, você fica com seu jornal local agora, aí na sua região, Sorriso, Rondonópolis e Cáceres, até 7:30 da manhã. 7:30 da manhã, a nossa equipe de jornalismo devolve para a rede, porque nós entraremos em rede com o debate com os candidatos a governo do estado. Daqui a pouco, depois do intervalo, mais informações para você.
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0: Estamos de volta para trazer atualizações do trânsito. Tem pelo menos dois acidentes que nós estamos monitorando, segundo o aplicativo Waze aqui. Um é no Parque Tianair, naquela rotatória do Parque Tianair. E o outro, gente, seria na rodovia dos Imigrantes, quase chegando no Trevo do Lagarto. A gente está em busca de informações e a qualquer momento a gente pode trazer para você. Stephanie Gomes está de volta também. Ela aproveita para trazer o cenário em ruas e avenidas em outros pontos da Grande Cuiabá.
1: Exatamente, Cleto, bom dia para você. E o trânsito, ele já está bem carregado em várias regiões. Começo pela Ótimo Canavarros, ali no encontro com a Juliano da Costa Marques, que a movimentação, ela está bem intensa agora pela manhã. Então, para você, motorista, precisa um pouco mais de atenção no trânsito. Avenida Fernando Corrêa, nesse momento, com o trânsito bem carregado também, é claro, nesse horário, a movimentação segue mais intensa, próximo a Coronel Escolástico. Então, para você, motorista, que pretende passar por essa região, fica um pouco mais atento, é claro, porque por ali o trânsito está bem mais carregado. Outro ponto de atenção é a República do Líbano, próxima rotatória à rodoviária central de Cuiabá, trânsito bem carregado por ali, então pode apresentar bastante lentidão. Próximo à MT-010 também, o trânsito que vai estar um pouco mais impactado nesse horário e que é uma das entradas da cidade. Agora a gente vai para Várzea Grande, porque a Ulisses Pompeu, na região central do município, com movimentação bem carregada. Assim como na Murilo Domingos, ali na região próxima ao aeroporto de Várzea Grande. Qualquer atualização a gente volta a trazer aqui, Cleto.
0: Muito obrigado, Stephanie, pelas informações. O ouvinte já está participando aqui com a gente desse acidente lá na Imigrantes. Está passando por lá. O ouvinte disse que foi próximo do posto Miriam, no trevo aqui da Marajá. Veio um engavetamento, segundo ele. Dois caminhões, um baú e um nove eixo, acabaram batendo. Então, mas nada grave, assim, pela imagem, pelo vídeo que ele mandou, não é nada grave. Foi uma batida, mas isso começa a trazer congestionamento para os motoristas que passam pela Imigrantes. Ele disse que é no sentido Cuiabá-Várzea Grande. Então fica a orientação, você que vai pegar a rodovia dos Imigrantes pode pegar esse trecho com lentidão por conta dessa batida. A princípio, nada grave. Yasmin.
2: Cleto, e tem operação nesta manhã, Polícia Civil de Mato Grosso deflagrou agora de manhã a operação em Engodo Digital para investigar um grupo suspeito de envolvimento com jogos de azar e lavagem de dinheiro. A operação está em andamento. Segundo a investigação, mais de 28 milhões de reais foram movimentados pelo grupo entre 2023 e 2025. Essa operação cumpre 56 ordens da Justiça. Em Sorriso, são 14 mandados de busca e apreensão. Também há ações em São Paulo e São Bernardo do Campo. Entre os investigados está uma influenciadora digital com mais de 115 mil seguidores. Segundo a polícia, ela usava as redes sociais dela para divulgar sites de aposta que não tinham autorização para funcionar. A justiça também mandou bloquear mais de 21 milhões de reais em contas e investiga ainda uma possível ligação com a Operação Narcofluxo da Polícia Federal. Os investigados são alvo da apuração por jogos de azar, lavagem de dinheiro, sonegação de impostos e organização criminosa.
0: Agora a gente fala de uma campanha pelo fim da violência contra a mulher. Inclusive, nesse fim de semana aqui na capital teve um feminicídio registrado. Esse feminicida, o suspeito, ele continua foragido. A campanha Agosto Lilás, ela reforça a importância de romper o silêncio, de buscar ajuda. Em uma instituição de acolhimento aqui na Grande Cuiabá, mulheres que chegaram fragilizadas encontraram apoio para recomeçar. A reportagem é da Clara Lucite.
3: Pedir ajuda nem sempre é fácil. Para muitas mulheres, a decisão de romper com uma situação de violência envolve medo, insegurança e a incerteza sobre o que vem pela frente. Essa vítima, que prefere não ser identificada, entendeu que buscar ajuda era preciso.
4: Então, eu já tinha uma medida protetiva, só que eu não achava que eu não tinha necessidade de ter acompanhamento psicológico. É uma coisa que eu tinha resistência, que eu achava que eu daria conta de resolver.
3: Mas cada uma tem o seu tempo e a sua própria história. E para esta outra vítima, que também prefere não ser identificada, o acolhimento foi parte importante desse processo de recomeço.
4: Quando eu cheguei aqui na Lírios, eu cheguei a ser uma pessoa muito debilitada. Mentalmente, principalmente.
5: Eu fui me reencontrando aqui dentro da Líria. Eu fui acolhida de tal forma. E através da terapia eu fui me encontrando cada vez mais e participando.
3: Segundo o Observatório Caliandra do Ministério Público Estadual, só neste ano foram registrados 31 feminicídios em Mato Grosso, uma média de um por semana. São mulheres que não conseguiram quebrar o ciclo de violência, por isso é importante denunciar os agressores para evitar que o pior aconteça e procurar ajuda em instituições de apoio. Em Cuiabá, a ONG Lírios oferece acolhimento e atendimento a mulheres que enfrentam essa realidade. A voluntária Thaís Ribeiro acompanha essas histórias e fala sobre o papel da instituição no acolhimento.
6: A ONG, ela presta serviço psicossocial para meninas e mulheres vítimas de violência, através de atendimentos psicológicos e também de outros atendimentos, de alguns projetos que temos de acolhimento e de valorização e de resgate da autoestima dessas mulheres.
3: Para a psicóloga da instituição, Luzia Cristina, romper o ciclo da violência começa pelo reconhecimento de que o abuso não faz parte de uma relação saudável.
7: Então, por que que é tão difícil? Muitas das vezes, pelas dependências emocionais, né? Ela se torna uma vítima desse ambiente. Emocionalmente, ela está comprometida na compreensão do ambiente emocional e também da violação. Elas, muitas das vezes, pela intensidade, torna mais difícil sair.
3: O mês de agosto ganhou a cor lilás para reforçar a conscientização e o combate à violência doméstica e familiar contra a mulher em todo o Brasil. A campanha foi criada em referência à sanção da Lei Maria da Penha em 7 de agosto de 2006, um marco na proteção das mulheres. O alerta é para que mulheres em situação de violência saibam que não estão sozinhas. Pedir ajuda pode ser o primeiro passo para romper o ciclo da violência e começar uma nova história.
4: E para mim foi primordial com relação a tudo que me aconteceu, a evolução de como eu estou hoje, do que eu era antes com relação a todo o processo, né? Do meu abalo psicológico, que a gente não tem dimensão disso, só quando a gente vai passando por esse acompanhamento psicossocial, né? Você consegue entender e até conseguir enxergar fora.
3: Clara Lucite para o Primeira Página.
2: Assunto muito importante esse que a Clara Lucite trouxe aqui pra gente, né? Como é importante que a mulher identifique quando ela está passando por uma situação de violência. E às vezes a mulher não consegue enxergar, mas precisa de um amigo, uma pessoa de fora para trazer esse alerta para ela. E mais do que isso, como é importante também ter uma rede de apoio, como é o trabalho dessa ONG, né, a Lírios, que ela oferta aqui em Cuiabá. Bom, agora mudando de assunto, 7h12, na coluna de hoje da Graciele Pisato, ela vai ensinar você como você superar os desafios ao longo da vida. Ela fala sobre transformação, como transformar situações em aprendizados. Ouça as dicas da Graciele Pisato.
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9: Ah, como é que o dia começou aí para você? Espero que muito bem. Quero te fazer uma pergunta. Como você reage quando alguma coisa não sai como esperava? Quando um projeto dá errado, acontece uma mudança que você não escolheu, ou surge um problema na empresa, na equipe ou na sua vida pessoal? Quero conversar sobre um conceito que eu tenho estudado. É o conceito de antifrágil, do Nassim Taleb. Ele tem um livro, inclusive, e ele nos ajuda a compreender essa ideia a partir de três possibilidades. Imagina um copo de vidro. Quando ele sofre uma pressão maior do que ele consegue suportar, o que que acontece? Ele quebra, é frágil. Agora pense em uma mola. Você pressiona, ela se deforma, mas depois ela volta à sua forma original. É uma boa imagem de resiliência. Enfrenta uma adversidade e consegue se recuperar voltando ao seu estado anterior. Agora pensa num músculo. Quando submetido a uma sobrecarga adequada e quando tem tempo para se recuperar, ele se adapta e pode ficar ainda mais forte. Aí que está a questão da antifragilidade. Antifrágil não é apenas resistir às dificuldades, mas aprender e desenvolver novas capacidades, habilidades, se tornar melhor a partir dos desafios, das adversidades. Diante das pressões que você tem vivido, você tem se sentido mais como vidro, mola ou músculo? Um cuidado importante. Isso não significa dizer que toda dificuldade nos fortalece. O que pode nos desenvolver é aquilo que fazemos com a experiência vivida. Por isso, diante de um problema, talvez possamos fazer algumas perguntas. Anote aí. O que que isso está me ensinando? Que fragilidade ficou evidente em mim, no ambiente, na equipe? O que que eu preciso fazer diferente daqui para frente? Que capacidade, habilidade ou competência eu preciso desenvolver a partir dessa experiência? Então, se faça sempre essa pergunta. O que que eu posso aprender com as adversidades que estão acontecendo na minha vida e no meu trabalho nesse momento? Um forte abraço e um ótimo dia.
0: 7h15, vamos para o intervalo, daqui a pouco a gente traz outras informações para você. Ainda hoje tem esporte, o Memphis, assinou um acordo com o Corinthians, vai permanecer no timão, daqui a pouco a gente comenta sobre isso. E hoje tem rodada também da Libertadores da América.
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0: A gente traz atualizações do trânsito para você. Avenida do CPA, com trânsito bastante congestionado perto do Parque Masahiro Okamura. Para quem vem ali da Morada do Ouro, pela Djalma Ferreira de Souza e outras ruas e tenta acessar a Avenida do CPA, enfrenta um trânsito bem congestionado. Congestionamento também na República do Líbano, no sentido a rodovia Emanuel Pinheiro, também para quem vai para a Estrada da Guia, na MT-010, vai enfrentar lentidão. Tem lentidão também na Miguel Sutil, próximo ao Parque Mãe Bonifácia, na rotatória do Centro de Eventos do Pantanal e também próximo da entrada ali do estacionamento do Parque Mãe Bonifácia pela Miguel Sutil. Então, esses são os pontos de atenção neste momento na capital.
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0: mantém o petróleo também em alta, o que aumenta a preocupação com a inflação e com a energia. O euro comercial hoje está com a venda de R$ 6,02, teve queda ontem de 0,26%.
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0: 7h19, estamos de volta. Um excelente dia para você, ouvinte. Obrigado pela confiança. A gente atualiza agora a situação do debate. Será que os candidatos ao governo de Mato Grosso já chegaram aqui na emissora? Daqui a pouquinho tem debate, é a RMC dando a largada na cobertura da campanha eleitoral. Stephanie Gomes atualiza para a gente mais uma vez. Bem-vinda, Stephanie.
1: Olá, Cleto. Já chegaram sim, tá? Estão todos aqui nos últimos preparativos, as redes sociais já fazendo, gravando os debates com eles, gravando os depoimentos, né? Então, fica um reforço para o ouvinte também, caso queira acompanhar pelas redes sociais. O auditório já encheu um pouco, tá? Já temos assessores, a polícia também está aqui no momento. E também para falar um pouco dessa equipe de segurança, né? Para falar sobre esse policiamento, a gente vai voltar a falar com o Thiago Terchiotti, que vai ser mediador desse debate e estará aqui entrevistando todos os candidatos. Bom dia, Thiago.
2: Oi, Stephanie, bom dia novamente, bom dia para o Cleto, para a Yasmin, para todos sintonizados na Centro América FM. Esquema de segurança para garantir a tranquilidade, né, de todos os candidatos, as equipes de assessores que estão aqui também, os funcionários da TV Centro América, da Centro América FM, do portal Primeira Página, auxiliando sobre as regras de como isso tudo vai funcionar, para que todos fiquem em silêncio, como cada candidato vai se portar. Serão três blocos, dois com temas que serão sorteados, um com tema livre, quando um candidato escolhe o outro e faz a pergunta de forma livre, e também as considerações finais. Então, você, eleitor, que está sintonizado na Centro América FM, às vezes tem dúvida ainda sobre em quem votar, ou se você quer conhecer um pouco mais sobre o perfil desses candidatos, o que eles pensam, quais são as propostas, é só sintonizar e continuar sintonizado a partir das 7h30 da manhã. Estaremos ao vivo e também em transmissão pelo Primeira Página. O convite está feito, Stephanie.
1: Obrigada, Thiago. Só para a gente também dar um spoiler para o ouvinte, quais são alguns dos temas que já vão ser abordados aqui para os candidatos ao governo de Mato Grosso?
2: Nós temos vários temas, entre eles aqueles que impactam diretamente a vida da sociedade, como educação, saúde, infraestrutura, segurança pública. Então, são temas que realmente tocam em feridas e que os candidatos vão explicar quais são os seus projetos, projetos que também estão em planos de governo. Então, a gente quer entender mais sobre eles para que o voto realmente seja consciente, seja o melhor voto possível.
1: Muito obrigada, Thiago. Yasmin, Cleto, então já estamos em todos os últimos preparativos aqui, toda a equipe da TV Centro América, da Centro América FM aqui, organizando tudo para ser um debate muito bom e que todo mundo possa acompanhar, claro, sintonizando na rádio e também no nosso portal Primeira Página. Volto com vocês aos estúdios.
3: Obrigada, Stephanie. São mais de 30 profissionais, Cleto. 30 profissionais, né? Às vezes o ouvinte não tem ideia de quanta gente envolvida para conseguir trazer uma informação como essa para você que está aí do outro lado do rádio. Então, 30 profissionais trabalhando, desde equipe técnica, pessoal que trabalha com imagem, com TV, com rádio. Todo mundo aqui nessa expectativa para o debate. Importante dizer também que, né, foram separadas salas individuais para cada um dos candidatos, para que eles pudessem ter apoio da equipe deles ali de suporte, né? Porque o debate, a gente tem um intervalo curto ali entre um bloco e outro, então é o momento do candidato conversar com a equipe dele, fazer os seus direcionamentos. Em frente à emissora também nós temos apoio hoje da CEMOB, que veio aqui para controlar a questão do trânsito, a polícia militar também dando esse apoio. Então, tudo organizado, tudo pronto. Daqui a pouco, 7h30, então, a gente começa o debate para governo do estado.
0: Yasmin, trazer atualizações do trânsito. Hoje um trânsito bem difícil, viu, na Grande Cuiabá, e principalmente

0: principalmente ali na rotatória do Parque Tianair, bastante congestionamento por conta de um acidente. E aí o ouvinte nos ajuda, inclusive, com a informação. Quero trazer primeiro o áudio da Ariadne. Bom dia.
1: Foi próximo do posto.
2: Bom dia, ali na Tianair, está bem na... O acidente está bem na rotatória e a ambulância já pegou uma pessoa, mas o fluxo está enorme e tem carros até na Drogasil, na próxima rotatória, então não tem como passar por lá agora.
0: E o Felipe Guardini, também nosso ouvinte, mandou um áudio compartilhando o trânsito também bastante complicado em todo o entorno ali do Alphaville, na região do Jardim Itália. Vamos ouvir.
3: Olá, pessoal da Rádio Centro-América FM. Aqui é Felipe Guardini. Só para avisar que a gente tem um engarrafamento grande aqui no Jardim Itália, subindo na trincheira do viaduto José Maria Barbosa, do Juca do Guaraná. Para quem estiver vindo por aqui, pegar a via alternativa. Bom dia.
0: Obrigado, Felipe, pela participação. A gente está ainda em busca de informação para saber o que aconteceu, né? Até porque a ouvinte, a Ariadne, disse que o SAMU fez o socorro ali de uma vítima. O Eduardo, ele está passando pela Avenida das Torres, também comenta sobre lentidão nesse trecho.
4: Bom dia a todos, me chamo Eduardo, sou motorista de aplicativo, passando aí para dar um aviso. Trânsito aqui na Avenida das Torres está muito congestionado. Aqui na altura entre a Viola de Coxo, sentido centro ali. O trânsito está aqui parado na rotatória aqui. Sempre tem trânsito aqui, mas geralmente um pouquinho mais para frente. Tá o caos aqui na rotatória. Então, passando para avisar aí que talvez a estrada do Moinho ali seja uma opção melhor.
0: Muito bem, maravilha, obrigado pela contribuição. Falei agora há pouco da República do Líbano, que estava com trânsito congestionado também. Aqui no Waze apontou para um acidente, tá? Então tem esse registro também de lentidão na República do Líbano, quase chegando na estrada da Guia, também com a estrada na saída para Chapada. E eu quero destacar, Yasmin, porque a gente está tentando entender o que aconteceu lá na rodovia dos imigrantes. Estamos em contato com a Deletran, Delegacia de Trânsito, que disse que tiveram alguns acidentes por lá. Mas o mais grave, Yasmin, foi agora cedo, um senhor de 80 e poucos anos, ele foi atravessar a BR e um caminhão acabou atingindo ele. Então, a princípio, nós temos uma morte na rodovia dos imigrantes, informação que a Delegacia de Trânsito nos passa. Nossa equipe, o Renato Silva, da TV Centro América, está a caminho e a gente pode voltar a qualquer momento com outras informações, inclusive prestando esse serviço, né, com relação ao trânsito também, sobre a identificação e os procedimentos que estão sendo adotados lá no local.
5: Agora 7h25.
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5: Fábio Santos, bom dia, bem-vindo.
7: Bom dia, Yasmin, bom dia, Cleto, bom dia a você que tá ligado sempre com a gente aqui no Primeira Página. No esporte, a gente começa falando do jogo que encerrou ontem a 23ª rodada do Brasileirão no Beira-Rio, Inter 1, Remo também 1, né? O Carboneiro marcou pro Inter e o Remo teve o gol anotado no último lance do jogo. Falta de Vitor Bueno empatou para o Remo, portanto, 1-1. Com esse empate, o Inter foi a 24 pontos, saiu da zona de rebaixamento. O Mirassol entrou, né? Mirassol 23, Remo 23, Vasco 22, Chapecoense com 11. Portanto, ponto a ponto, essa disputa na zona de rebaixamento, né? Os times aí, portanto, a rodada tá encerrada. E Memphis Depay, uma reviravolta, né? Na novela, no Corinthians. O Corinthians, portanto, renovou o contrato com o holandês, que aguarda a liberação de documentação para ser registrado no BID, deve estar em campo quinta-feira contra o Rosário Central pela Libertadores. O jogador até abriu mão de uma boa quantia de dinheiro para voltar a vestir a camisa do Corinthians. Já pensou? A novela chegou ao fim. E, portanto, agora de manhã, Memphis Depay, o holandês, vai assinar a renovação de contrato.
0: Uma boa pro corintiano, né? O corintiano tava esperando, né, por essa renovação. Agora, o Corinthians tem um problema grave, que é a questão financeira, né, Flávio? Então, por mais que ele tenha reduzido aí o valor, ainda é uma grana bastante alta.
7: Com certeza. E aí um dos patrocinadores até aumentou a oferta, né, de renovação também de patrocínio, de 5 milhões, passou para 10 milhões para ter o Memphis Depay lá no Corinthians. Já pensou? Então tá de volta o holandês, né? E o técnico Fernando Diniz, que estava decepcionado pela não renovação, agora deve estar feliz, né? Porque agora de manhã o Memphis volta já a treinar, né, no CT Joaquim Grava, então o corintiano pode comemorar a volta do Memphis Depay.
0: E por falar em Libertadores, Flávio, hoje tem Fluminense em campo?
7: Independente Rivadavia e Fluminense, esse jogo na Argentina, no jogo de ida deu empate 0-0 e também agora o Fluminense vai ter a chance de passar pelo Rivadavia lá na Argentina. Não é fácil, a gente sabe que vai ser um jogo difícil pro Fluminense, o único time brasileiro em campo hoje na Libertadores. Na Copa Sul-Americana também tem um time brasileiro em campo, será o São Paulo. São Paulo e Bolívar na capital paulista, no Morumbi. O jogo de ida na Bolívia deu 1-1, então tudo em aberto também para esse jogo da Sul-Americana. Portanto, os jogos aí da Liberta e da Sul-Americana. Amanhã a gente volta e conta mais, porque amanhã tem Flamengo e Cruzeiro e muito mais. Amanhã a gente tá de volta. Bom dia.
0: Valeu, Flávio Santos, um excelente dia para você.
5: Bom dia para você, ouvinte. Fica agora com o nosso debate com os candidatos a governo de Mato Grosso, nossa rede de rádios agora com a informação para você. Até amanhã.
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0: Oi, oi, bom dia para você sintonizado na Centro América FM e você internauta que está conectado no primeirapagina.com.br/MT. Eu sou o Thiago Terciotti, estamos ao vivo direto do auditório da TV Centro América para o primeiro debate promovido pela Rede Mato Grossense de Comunicação com os candidatos ao governo de Mato Grosso. Candidatos de partidos com representatividade no Congresso Nacional, conforme as regras do Tribunal Superior Eleitoral. É uma boa oportunidade para você, eleitor, comparar as propostas de cada um e decidir o voto pensando no futuro do nosso estado. Você vai acompanhar com a gente a seguinte dinâmica: 3 blocos, 2 com temas determinados, 1 com tema livre, além das considerações finais. Os candidatos que vão administrar os tempos e os detalho também as regras do debate ao longo dessa apresentação. Os posicionamentos no estúdio foram definidos por ordem alfabética da esquerda para a direita do vídeo em nossa transmissão. Eles estão aqui a postos para poder falar diretamente a você, a todos nós que vamos decidir o futuro de Mato Grosso. Apresentamos os candidatos. Doutora Natasha, do Partido Social Democrático, o PSD. Otaviano Piveta, do Partido Republicanos. E Wellington Fagundes, do Partido Liberal, o PL. Preciso reforçar que as regras acordadas entre os candidatos não permitem falar fora da vez e nem exibir documentos e objetos. O direito de resposta poderá ser solicitado pelo candidato que se sentir ofendido moralmente, mas isso não vale para avaliações negativas sobre propostas de governo ou desempenho administrativo. Para fazer esse pedido, o candidato deve manter a mão levantada até que eu perceba essa solicitação. O pedido será avaliado por nossa equipe no menor tempo possível. Se for concedido, o candidato terá 1 minuto para se defender dentro do tema. Eu lembro que a gente tem cronômetros colocados em local visível no auditório que indicam o tempo de cada um. Vamos começar esse debate. Esse é o primeiro bloco em que os temas serão determinados e definidos por sorteio. Serão 2 rodadas, sendo que cada uma delas terá 5 minutos. 2 minutos e meio para o candidato que inicia a fala e 2 minutos e meio para quem responde nessa rodada. E cada candidato vai administrar o seu tempo entre pergunta, resposta, réplicas e tréplicas. Vamos sortear o primeiro tema nessa rodada. A gente começa aqui entre os temas que nós temos para ser debatidos. O primeiro deles, obras em rodovias. O tema já foi definido, obras em rodovias. E pelo sorteio feito anteriormente, o candidato que inicia essa primeira rodada é a doutora Natasha, do PSD. Para quem a senhora vai fazer essa pergunta, candidata?
1: Bom dia a todos. Quero aqui parabenizar a Rádio Centro América e também ao portal pela iniciativa. Quero fazer ao candidato Otaviano.
0: Candidata, a senhora terá 2 minutos e 30 de tempo total para a senhora administrar. E o candidato, para responder também com 2 minutos e 30, vocês estarão controlando o tempo conforme desejarem. A senhora pode fazer a pergunta.
1: Candidato, o estado se gaba de ter feito aí, de ser o governo que mais fez estradas, mas fez estradas a um custo muito alto. É o quilômetro mais caro do Centro-Oeste. Além disso, tem um asfalto aí que esfarelou. Gostaria de saber como é que o senhor... Como fazer estradas diferentes, né, do que o senhor fez aí nos últimos 7 anos e meio?
2: Bom dia, candidata Natasha. Bom dia, Thiago. O Wellington, bom dia a todos os assessoria aqui. Cumprimentar todo o povo mato-grossense. Obrigado pela oportunidade. Nós pegamos Mato Grosso com 6.300 quilômetros de estrada em todo o seu território. Isso ao longo dos seus 271 anos. Fizemos nesses últimos 7 anos, 8 que termina esse ano, 7 mil quilômetros de novas estradas. E é verdade que nós temos algumas estradas com problemas. Nós temos e estamos resolvendo os problemas que tem. Mas o importante é que fizemos muito e muita obra bem feita, inclusive a BR-163, que é a obrigação do governo federal, nós assumimos para o estado, compramos a concessionária por R$ 1 e viabilizamos a duplicação da BR-163, que era uma espera de todo esse povo da influência da 163 de 30 anos. Então, fizemos muito, tem alguns problemas que nós estamos pontualmente atacando, resolvendo, e vamos solucionar, continuar fazendo 1.000 quilômetros por ano, que é a capacidade que nós temos hoje no estado de Mato Grosso.
1: Bem, candidato Otaviano, é uma pena que a gente tenha aí que discutir estradas ruins no nosso estado, que precisa tanto de logística, que precisa tanto de estradas boas e de qualidade. O senhor fala aí da BR-163, o BNDES fez aí um empréstimo de 5,5 bilhões para a duplicação da 163, que é a chamada Rodovia da Morte, que é uma rodovia de grande escoamento aqui do nosso estado. Mas, infelizmente, nós temos aí problemas que muitas vezes se esconde essa ajuda do governo federal. E também temos que o Tribunal de Contas está aí realmente preocupado com essa qualidade. Eu pergunto ao senhor, por que o asfalto aqui em Mato Grosso é o mais caro do Centro-Oeste, variando aí de 1,8 a 2,8 milhões o quilômetro?
2: Doutora Natasha, primeiro dizer que a senhora tem razão em citar problemas que tem nas rodovias. São pontuais e perto de tudo que foi feito é muito pouco. A BR-163, é verdade, o BNDES emprestou para a Nova Rota Oeste 5 bilhões e meio. Um empréstimo com juros, correção, e nós, com essa ação de assumir a 163, nós acabamos com um drama de 30 anos de toda uma população que morria em acidentes desnecessários, que sofreu, toda essa região do norte do Mato Grosso sofreu a falta de infraestrutura mínima para a logística. A BR-163 é a estrada mais importante do Brasil para as exportações brasileiras. E nós, governo do estado, Mauro e eu, fomos lá e fizemos a 163.
1: Fazer a qualquer custo é muito complicado, né, candidato? Mas é o seguinte, nós temos aí muita corrupção no nosso estado. Aliás, o nosso estado está mergulhado em escândalos de corrupção. Quando a gente fala da BR-163, o MTPAR, nós precisamos saber para onde foi parar mais de 400 milhões do MTPAR, que era para duplicação dessa BR-163. Além disso, nós temos aí também essas estradas que estão muito pouco. O senhor sabe, você que está aí no carro agora nesse momento, se não tivesse só esses últimos 3 escândalos, poderiam ser, que dá quase 2 bilhões de prejuízo aos cofres do nosso estado, nós teríamos aí condições de construir, de asfaltar, de pavimentar 1.300 quilômetros aqui no nosso estado. Além disso, poderiam aí ser construídas cerca de 13 mil moradias populares só com o dinheiro da corrupção desses últimos 3 escândalos. Então, isso realmente o povo de Mato Grosso precisa saber, precisa conhecer, e é importante que o governo venha dizer por que tanta corrupção no nosso estado.
0: O senhor ainda tem 4 segundos, gostaria de usar, candidato.
2: Dizer que é tempo de campanha, de denúncia, de calúnia, vale tudo.
0: Obrigado aos candidatos, nós vamos agora sortear o segundo tema. O segundo tema que será definido aqui em sorteio: mudanças climáticas. E conforme sorteio anterior, quem faz essa pergunta agora é o candidato Wellington Fagundes, do PL, que necessariamente precisa perguntar para a candidata doutora Natasha, em razão da dinâmica de que todos perguntem e todos respondem em cada rodada. Então, 2 minutos e meio para a pergunta e para a réplica e tréplica, 2 minutos e meio também para a candidata Natasha. Candidato Wellington, o senhor pode fazer a pergunta.
3: Candidata Natasha, qual o seu plano para enfrentar as mudanças climáticas que estão aí já acontecendo e por vir?
1: Muito obrigada pela pergunta, senador Wellington. Na verdade, nós vivemos aqui no estado com 3 biomas, riquíssimo na biodiversidade, mas que infelizmente ainda temos aí momentos muito ruins. Para vocês terem uma ideia, Mato Grosso foi o único estado que compõe a Amazônia Legal que aumentou o seu desmatamento no ano de 2025. Além disso, o meio ambiente aqui no nosso estado recebe apoio apenas e tão somente 0,7% do orçamento. Então, como fazer uma boa gestão ambiental, como cuidar do meio ambiente, se a gente não tem orçamento? Não é factível isso. Eu proponho no meu plano de governo, e a gente quer fazer um Estado realmente sustentável, que tenha responsabilidade ambiental, que tenha aí sustentabilidade com preservação das matas ciliares, com limpeza dos rios. O rio Cuiabá, o nosso rio, eu sou mato-grossense, está sofrendo demais com a sujeira. Nós temos aí o problema climático, nós temos mudanças climáticas acontecendo no mundo todo e precisamos fazer aqui no nosso estado todas as mudanças que nós precisamos e que queremos. Nós estamos aqui um estado eminentemente agrícola, que depende do clima, e nós precisamos atuar sobre o clima, porque além de tudo, essas alterações climáticas, se não cuidadas adequadamente, geram hospitais lotados, geram crianças doentes, idosos doentes, e é isso que a gente precisa fazer.
3: Olha, eu quero dizer que toda a população conhece, como médico veterinário e também como parlamentar, a minha luta para criar o Estatuto do Pantanal depois de 4 anos que tivemos uma queimada que consumiu 4 milhões de hectares no Pantanal. Também trouxe para cá, dentro da Universidade Federal, o Instituto Nacional de Pesquisa do Pantanal, em parceria com o senador astronauta Marcos Pontes. E por isso eu quero dizer que no nosso governo nós vamos enfrentar essas mudanças climáticas, protegendo de forma muito implacável a nossa população e também a nossa economia, através de 3 opções. Eu quero que vocês acompanhem. A primeira é a renda verde. Nós vamos criar o mercado estadual de carbono, com o pagamento de serviços ambientais remunerado e remunerando o produtor que preserva a floresta, que preserva toda a área, também o cerrado. E vamos buscar recursos e compensação nacional e internacional, porque eu conheço os caminhos. Da mesma forma, com resiliência urbana, nós vamos lançar um sistema inteligente para apoiar os municípios na prevenção às secas, principalmente às secas severas e às enchentes, e também às ondas de calor previstas no El Niño. Quanto à saúde climática, nós vamos também criar protocolos rápidos nos hospitais. Olha, protocolos rápidos, para que a gente tenha urgência, para que idosos e crianças possam ser prevenidos com doenças respiratórias causadas pelas fumaças e queimadas. Todos sabem como é muito sofrível isso. Mato Grosso será o exemplo mundial de produção sustentável e também cuidado com o nosso ambiente. Eu conheço isso, trabalho muito.
1: Pois é, candidato, nós precisamos ter aí um sistema de monitoramento que avise antes das queimadas, porque fazer o assoreamento, isso, nas rodovias...
3: Pode interromper, viu?
1: Para evitar o fogo, e nós estamos vivendo uma época extremamente difícil, que é agosto e setembro, época das queimadas. Então, tem um impacto muito grande na nossa agricultura, que é a vocação do nosso estado, tem um impacto grande na saúde da população, e nós precisamos definitivamente assumir com muita responsabilidade e compromisso todas essas questões ambientais para que o nosso estado realmente possa continuar sendo essa pujança que é do agronegócio e também na saúde pública.
3: Olha, na minha experiência, eu tenho criado vários programas de parceria com as nossas universidades. No Pantanal, por exemplo, em parceria com a Universidade Federal, o Instituto Federal de Educação Tecnológica, nós levamos equipamentos para o Pantanal, criamos lá em parceria com o senador Jaime Campos, em Poconé, toda a unidade do Corpo de Bombeiros, agora trouxe equipamentos, inclusive importados para o governo do estado, para combater o fogo. Outras ações faremos.
0: Eu agradeço aos candidatos e nós vamos sortear agora o terceiro tema dessa rodada. O tema definido será atenção a alunos com deficiência. E E o candidato que faz a terceira pergunta é o candidato Otaviano Piveta, do Republicanos, que necessariamente deve perguntar para o candidato Wellington Fagundes, do PL, para que todos possam ter a possibilidade de perguntar e falar e responder nessa rodada também. São 5 minutos, 2 minutos e 30 para o candidato Otaviano e 2 minutos e 30 para o candidato Wellington. Candidato, o senhor pode fazer a pergunta.
2: Candidato, nós vivemos no século XXI um problema novo, que é as pessoas neurodependentes, nossas crianças, jovens, e é um desafio muito grande, nós estamos vendo isso na escola pública, atender individualmente todos os que precisam de atenção especial. Qual que é o seu programa para dar assistência e promover a inclusão desses alunos neurodependentes através de política pública?
3: Olha, eu como parlamentar, em 2021, trabalhei junto e votei o projeto para reformar todo o sistema de atendimento à questão psicossocial. Aqui no Mato Grosso, quando eu nasci, em 1957, nós tínhamos aí o Hospital Adalto Botelho, que era o manicômio famoso, onde levava as pessoas para lá, colocava em camisa de força, e tudo isso nós proibimos. Portanto, hoje nós temos uma rede nacional, e aqui no Mato Grosso também, inclusive o Adalto Botelho, que hoje foi transformado num centro de atendimento psicossocial e que precisa avançar. Mas nós precisamos avançar não só centralizando em Cuiabá, cada dia mais a gente expandir para o estado, porque realmente essa questão hoje com a droga, com a pandemia, que tivemos grande problema pós-pandemia, que é a questão das doenças psicológicas e tantos outros impactos que aconteceram. Realmente nós precisamos fazer com que isso seja enfrentado com dureza, mas isso não pode ser com empirismo, com sem criatividade e principalmente sem ouvir os profissionais da área. Portanto, merece-se uma atenção muito especial. Tudo que foi feito, nós precisamos avançar muito, muito. E o meu governo está preparado para isso. O nosso plano de governo, eu quero que vocês olhem. Quem votou, quem melhorou o sistema, com certeza, como governador, eu terei condições de fazer muito mais, principalmente para aqueles que precisam. Porque só quem tem uma pessoa em casa drogado é que sabe como é difícil para a família.
2: Candidato, nós estamos falando aqui de neurodivergentes, os alunos, as crianças que precisam de atenção especial. Eu tenho um neto chamado Antônio que tem autismo grau 2, e eu aprendi com ele, com a minha filha, o quanto é complexa a vida de uma criança, um adolescente que tem neurodivergência. Não é só cuidar de insanidade mental, é cuidar da educação dessas gerações que estão vindo com esses problemas novos. Nós temos hoje 4.700 profissionais liberais contratados para cuidar de aluno neurodivergentes nas escolas. Mesmo assim, o desafio é grande. Então, o nosso programa é aportar recurso através de um programa para a estruturação das APAES, Pestaloses, unidades filantrópicas, para atender na iniciação escolar os alunos neurodivergentes. E na medida em que vão sendo identificados e percebidos e conhecidos, a gente vai transferindo para a escola regular. Esse é o programa que eu quero começar a partir do ano que vem.
3: Olha, eu quero dizer que esse governo que está aí, eles quiseram acabar com a transferência de recursos para as pais. Nós, no Congresso, não deixamos. Porque, olha, deixar um aluno da PAI sem recurso nenhum, só por conta das filantrópicas, é impossível. Por isso, quero dizer que nós vamos implantar novos centros de atenção psicossocial, tipo 3, viu? Onde vamos garantir acolhimento especializado e também com portas abertas 24 horas por dia. A reestruturação de todos os CIAPs, e aí entra o Adalto Botelho, ampliaremos também e modernizaremos os CIAPs, e todos eles precisam também estar com atenção com profissionais e o suporte integral que nós vamos unir o acolhimento médico, assistência social, o suporte principalmente às famílias dos pacientes. A saúde mental é um assunto
0: candidato,
3: muito sério.
0: O seu tempo encerrou, agora a gente ainda tem o tempo do Otaviano Pivetta.
2: Nós reformamos o Hospital Adalto Botelho, ainda não é suficiente. Nós contratamos nas escolas profissionais para fazer a inclusão de todos os alunos. Nós estamos trabalhando para melhorar a educação e a inclusão no estado de Mato Grosso.
0: Nós vamos começar agora a segunda rodada desse primeiro bloco, em que os temas ainda são determinados e definidos por sorteio. Eu lembro que o tempo continua o mesmo, 2 minutos e meio para quem faz a pergunta, 2 minutos e meio para quem responde. Vamos sortear agora o quarto tema, vamos ver qual tema será sorteado para essa segunda rodada. E o tema será perdas da reforma tributária. E conforme o sorteio feito anteriormente, quem começa perguntando é a candidata doutora Natasha do PSD, que pode escolher para quem ela fará essa pergunta e seu tempo começa a contar agora, candidata.
1: Eu gostaria novamente de perguntar ao candidato Otaviano. Candidato, Mato Grosso deve perder com a nova reforma tributária, algo em torno de 1 bi, mas isso ainda não se sabe, porque essa reforma vai ser implantada gradualmente. O plano do governo diz que vai neutralizar. Eu gostaria que o senhor explicasse como vai ser feita essa neutralização.
2: Candidata, o estado de Mato Grosso é um estado em pleno crescimento. Com a infraestrutura que nós fizemos nesses últimos 7 anos, nós conseguimos ampliar a nossa produção. Nós colocamos o equivalente a um Paraná inteiro dentro do estado de Mato Grosso, 46 milhões de toneladas. E o ciclo agora é verticalização, é industrialização do estado para agregar valor, gerar melhores empregos e também arrecadar mais. Com isso, nós estamos aumentando a população de Mato Grosso. E a previsão é que até 2070, Mato Grosso seja o único estado no Brasil que vai continuar crescendo do ponto de vista demográfico. Os demais vão diminuir. Então, no meu governo, eu vou continuar incentivando e estimulando a industrialização, a agroindústria, a industrialização da Baixada Cuiabana para gerar melhores empregos aqui, qualificar todos os nossos jovens já no ensino médio e desenvolver Mato Grosso. É assim que nós vamos, com menos impostos, arrecadar mais.
1: Bem, candidato, o senhor não respondeu aí da forma como vai neutralizar, não entendi como é que o senhor neutralizaria isso. Na verdade, nós temos aí toda essa arrecadação hoje nossa, que vem basicamente, temos aí a maior fonte de arrecadação é o ICMS do estado, que vai aí até 2029, esses benefícios fiscais do agro também devem começar a derreter. Mas tudo isso realmente ainda precisa aí de tempo para que a gente entenda o que é. No meu governo eu tenho aí a ideia de fazer a industrialização, porque hoje a reforma tributária que vai vir, aliás, ela vai fazer com que o estado que consuma pouco e o nosso estado consome pouco. O nosso estado é produtor. Nós precisamos mudar a chave e fazer com que o nosso estado saia da condição de produtor para condição de consumidor, para que o ICMS, porque hoje o ICMS vai ficar no estado consumidor. Então é muito importante que a gente tenha aí agroindústria, que a gente tenha industrialização, onde já se viu o estado que tem, que é responsável por produzir 70% do algodão, não tem nenhuma indústria de fiação ou indústria têxtil aqui. Então eu gostaria que o senhor colocasse também, falasse um pouquinho sobre a questão dos benefícios fiscais que devem desaparecer com a nova reforma tributária.
2: Candidata, ninguém mais do que nós fizemos para o desenvolvimento do estado de Mato Grosso. 7 anos nós tivemos um crescimento de 54% real, descontada a inflação. Então, houve crescimento econômico porque o estado está desenvolvendo, a agroindústria chegando. E eu sou especialista nisso, porque a 163, Lucas do Rio Verde, Nova Mutum, são os municípios mais industrializados do Brasil hoje. E eu quero continuar fazendo isso em todas as outras regiões do estado. Na Baixada Cuiabana, especialmente com a chegada do terminal ferroviário, a primeira ferrovia estadual do estado de Mato Grosso, nós vamos implantar a indústria têxtil aqui. O fenômeno da produção do algodão é novo, é recente. E nós vamos começar a verticalizar ele. Já fizemos na soja, já fizemos no milho e agora vamos fazer no algodão também.
1: Candidato, o senhor fala que vai fazer, o senhor teve aí 7 anos e meio como vice-governador. Por que essas iniciativas já não foram feitas durante o tempo em que o senhor era vice-governador? O senhor estava aí pouco mais de 40 passos do gabinete do governador.
2: Candidata, nós fizemos muito, né? Nós fizemos bastante. Nós assumimos o estado quebrado em 2019, salário de servidor atrasado, fornecedor atrasado, e nós corrigimos tudo isso, né? E começamos um novo modelo de gestão que nunca antes foi feito tanto. 7 mil quilômetros de novas rodovias em 7 anos, em 8 anos. A agroindústria, nós dobramos quase o PIB do estado de Mato Grosso, a projeção é aumentar mais 40% nos próximos 10 anos. Então nós estamos desenvolvendo o estado. É uma questão que tem que esperar o tempo acontecer também.
1: A questão maior, candidato Otaviano, é que é um governo que não cuidou de gente. É um governo que abandonou as pessoas, que tem a maior fila da saúde, que tem aí cerca de 500 mil pessoas passando fome no nosso estado. Essa aí é a maior questão que a gente precisa levar em consideração.
0: Obrigado aos candidatos. Nós iremos sortear mais um tema agora. E o tema sorteado foi Rede de Proteção às Mulheres. Seguindo o cronograma, com base no sorteio feito anteriormente, quem faz essa pergunta é o candidato Wellington Fagundes, do PL, que necessariamente precisa perguntar para a candidata doutora Natasha. O tempo, 2 minutos e meio para quem pergunta, 2 minutos e meio para quem responde. Candidato, pode fazer a pergunta.
3: Candidata doutora Natasha, na sua opinião, o que o atual governo faz para impedir que Mato Grosso liderasse, o que ele fez para impedir que Mato Grosso liderasse assassinato de mulheres no Brasil?
1: Muito obrigada pela pergunta, candidato senador Wellington. Não fez nada. Onde já se viu nós sermos o estado que mais mata mulheres nos últimos anos? Só semana passada foram 4 mulheres assassinadas. O feminicídio é o fim da linha. Feminicídio é quando já vem aí de uma série, de uma jornada de violência contra a mulher. Aliás, Mato Grosso também é o estado que mais violenta mulheres. São cerca de 40 mil mulheres violentadas por ano. São cifras horrorosas e que nós precisamos melhorar isso. E eu tenho aqui, eu faço o meu compromisso. Nós vamos ter uma secretaria para cuidar das mulheres. Nós vamos aumentar o número de policiais na rua. Nós vamos tirar 700 policiais que estão aí carregando pasta de político e eles vão voltar para fazer a defesa das mulheres, a defesa do cidadão mato-grossense. Nós vamos também criar casas de acolhimento para essa mulher, porque hoje a jornada de uma mulher que sofre violência é muito doída. Nós vamos ter que atuar na prevenção da violência. E como é que se atua? Nas escolas. Nós temos que ensinar desde pequenininho para a criança que não se bate em mulher. Nós temos que ensinar para a menina que ela não precisa ficar escutando e não deve ficar se sucumbindo aí a gritos, a palavras de baixo calão. É isso.
3: Realmente, doutora Natasha, nós não podemos aceitar que uma mulher peça socorro ao estado só depois que aconteceu as coisas. Muitas vezes já espancada, depois que já morreu, a família fica desesperada. Portanto, eu quero dizer que no nosso governo, nenhuma mulher ficará sozinha diante do agressor. Nós vamos agir em 3 esferas. Primeiro, a proteção 24 horas. Nós vamos criar a Secretaria da Mulher e ainda levar delegacia especializada funcionando dia e noite para todas as regiões do estado. Queremos criar autonomia econômica para a mulher. Vamos lançar um auxílio financeiro emergencial para que as vítimas elas possam quebrar esse ciclo de abuso e dependência do agressor. Esse é um grande problema. Por isso, inclusive, estou fazendo com o IFMT o programa Teresa de Benguela, quando estamos capacitando mais de 2 mil mulheres em condição de vulnerabilidade e arrumando o recurso para ela começar a sua vida. Além disso, também, a prevenção real. Nós vamos instalar as salas lilás em todo o interior, a sala lilás, e levar a cultura do respeito para dentro das escolas, ensinando principalmente as nossas crianças. Porque quando a criança ela já é cuidada, ela é orientada, ela terá muito mais condições de agir também. Por isso, doutora Natasha, chega de impunidade. O Estado será o escudo protetor de cada mato-grossense e principalmente as nossas mulheres.
1: Pois é, senador Wellington, e a gente vê aí o Estado campeão de feminicídio. São mais de 30, são 30 mulheres hoje já assassinadas no nosso Estado só esse ano. É inadmissível e nós vamos fazer essas casas de acolhimento. Ninguém melhor do que uma mulher para tomar conta disso, porque só nós, mulheres, sabemos qual é a nossa dor. Você sabia, você que está aí no carro agora, que está nos escutando ou nos vendo aí pelo YouTube, você sabia que ter criança na creche evita violência também? Não só violência contra a mulher, mas todo tipo de violência? Pois é, nós vamos ter 100% das crianças em creche. Hoje, Mato Grosso tem apenas 32,9% das crianças em creche. E isso é um absurdo, porque a gente sabe da importância de se cuidar na primeira infância. Eu, como pediatra, é a paixão que eu tenho e quero ser conhecida como a governadora que mais colocou criança na creche no nosso estado.
3: Olha, a questão da mulher é a família acima de tudo. Família é a base de tudo. Por isso, eu quero agradecer a Deus, inclusive, a oportunidade de ter uma esposa, a doutora Mariane de Abreu Fagundes, que também é da área médica, que conhece, tem experiência, eu tenho certeza que ela também, com a Eliana, que é a mulher do meu vice, serão duas mulheres atuantes para me ajudar exatamente nessa política de proteção à família. Porque quando a família está estruturada, tudo facilita. E eu fui relator dos agentes de saúde e aposentadoria deles e quero ter os agentes de saúde como meu grande parceiro para estar apoiando a família lá na base.
0: Eu agradeço aos candidatos e nós iremos fazer o sorteio do sexto e último tema dessa primeira rodada. E nós temos nesse bloco as perguntas com temas determinados por sorteio. O tema: combate ao garimpo ilegal. Quem faz a pergunta é o candidato Otaviano Piveta, do Republicanos, que deve necessariamente perguntar ao candidato Wellington Fagundes, do PL. 2 minutos e 30 para a pergunta, 2 minutos e 30 para a resposta. Candidato.
2: Candidato Wellington, o território do Mato Grosso é imenso. Nós temos muitas reservas, tanto federais quanto estaduais, reservas públicas, parques. E nós temos um solo muito rico, um subsolo muito rico em minerais. Não sabemos exatamente ainda, mas estamos começando um trabalho de diagnóstico de todo o subsolo mato-grossense para procurar entender o que nós temos de potencial mineral. O que, que o senhor faria, se fosse governador, para estimular a boa mineração?
3: Com a ajuda de Deus e de você, eleitor, eu serei governador. Primeira coisa, não vou aceitar que ninguém do meu governo seja o primeiro a agir ilegalmente. O seu governador está sendo acusado, agora foi lá para o STJ, com garimpo ilegal, e o garimpo principalmente a questão do iodo. Um crime ambiental que está envolvendo, inclusive, familiares. Isso está dentro do seu governo. O seu governo está aí respondendo com várias ações na justiça, inclusive nessa questão do iodo, que é a contaminação maior, contrabando de iodo. Você, como governador, qual a posição que você já tomou até agora nessa questão? É claro que eu vou falar das coisas positivas. Mato Grosso, nós temos um potencial mineral muito grande. Menos de 2% do nosso potencial é explorado. Só praticamente ouro, diamante, mas nós temos aqui terras raras. Nós temos aqui a maior reserva já definida de prata no Mato Grosso. Então nós precisamos de infraestrutura, tecnologia, e eu tenho principalmente com o ministro Marcos Pontes, ministro da Ciência e Tecnologia, que será o meu grande parceiro como senador da República. Ele já veio aqui e com certeza nós vamos fazer um grande e amplo programa para exploração, para gerar emprego e renda, mas não para deixar os nossos, as nossas reservas indígenas sendo exploradas por bandidos, exatamente por falta de policiais. Hoje falta 5 mil policiais para combater, inclusive, essa questão do crime organizado e também do garimpo irregular.
2: Candidato, costumeiramente o senhor falta com a verdade e agora foi uma vez delas. Nós temos hoje 7.980 policiais, com os que nós chamamos nos últimos tempos. Isso dá um policial para cada 500 matogrossenses. Portanto, nós estamos de acordo com a média nacional. Nós temos também, em outras forças de segurança, como Polícia Civil, 3.300 policiais, Polícia Penal, 2.900. Nós temos hoje 15 mil agentes armados das forças de segurança do Estado. O que nós vamos fazer para estimular a mineração legal é... Já criamos o Departamento de Mineração da Secretaria de Desenvolvimento. Estamos mapeando e fazendo o inventário do Estado para que todo e qualquer minerador seja formal. Estamos fiscalizando com a SEMA toda atividade ilícita e agindo na forma da lei. Vamos continuar assim. Nós queremos entender o potencial de mineração que o nosso Estado tem e transformar isso em patrimônio do povo matogrossense, e não de uma meia dúzia, como o senhor cita aí. Nós vamos transformar a mineração de Mato Grosso num patrimônio da sociedade. Então, a SEMA está agindo, a polícia está agindo e nós estamos coibindo todo e qualquer tipo de atividade ilegal na mineração.
3: É exatamente essa meia dúzia panelinha do seu governo. Você não quer admitir que as investigações feitas pela Polícia Federal, já determinada pela Justiça, não são verdades? Olha, gente, precisa olhar. Não é possível que um governo não quer admitir que falta policiais. Aliás, esse candidato foi anteontem num programa de televisão, maltratou uma jornalista porque ela deu os dados de 5 mil policiais que estavam faltando na rua e ele falou que essa jornalista precisava estudar. Só que ao mesmo tempo ele foi lá no programa da TV Gazeta do meio-dia, no Jornal do Meio-Dia, enfrentou um jornalista homem e ele tremeu as pernas, não teve coragem de enfrentar um homem como ele acusou uma mulher. Então o Mato Grosso precisa, acima de tudo, de respeito às pessoas.
0: Bom, nós concluímos assim o primeiro bloco do debate. O senhor quer usar o tempo, candidato? Por favor.
2: O senhor é parlamentar, falastrão de carreira. 36 anos no Congresso
0: Nacional. Eu agradeço aos candidatos e a gente está, nesse momento, então, encerrando o primeiro bloco. Depois do intervalo, nós teremos um bloco com perguntas de tema livre. A gente volta já já. 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
1: Nós voltamos ao vivo com o debate da Centro América FM do portal Primeira Página com os candidatos ao governo do estado de Mato Grosso. Nesse segundo bloco, teremos perguntas de temas livres. Os candidatos escolhem o assunto que vão perguntar. Teremos uma rodada para cada candidato perguntar e o tempo segue o mesmo, 5 minutos, mantendo 2 minutos e meio para o candidato que inicia a fala e outros 2 minutos e meio para quem responde na rodada. E cada um segue administrando o seu tempo entre pergunta, resposta, réplica e tréplica. Quem abre essa rodada é o candidato Wellington Fagundes, do PL. Candidato, para quem o senhor vai direcionar a pergunta em um tema específico, lembrando o tempo 2 minutos e 30.
2: Doutora Natasha, o que é que a senhora acha de homem que maltrata e bate em mulher?
3: Não tem nem o que achar, é horroroso, é inadmissível, inaceitável. No meu governo não vai ter nenhum homem agressor de mulher na minha gestão. É inadmissível nós aqui do nosso estado sermos o estado campeão de feminicídios, campeão de agressão de mulheres. É inadmissível, senador Wellington, e nós precisamos combater veementemente isso de diversas formas, começando pela educação. As crianças precisam ser educadas que em mulher não se bate. Nós precisamos também aumentar o contingente de policiais, aumentar delegacias da mulher. Até pouco tempo atrás, tínhamos apenas 2 delegacias da mulher, especializada da mulher, no nosso estado. Agora são 3. E que fica 24 horas, então? Há pouco tempo atrás, o ex-governador fez um pronunciamento, dizia que não doía para a mulher atravessar a ponte para vir fazer a sua denúncia aqui. É um absurdo, é não gostar de mulher, é maltratar mulheres. E isso, Mato Grosso está cheio. Para isso, você tem que eleger uma mulher governadora. Em 175 anos, não existe, nunca existiu uma mulher governadora no nosso estado. E o nosso estado precisa ter sensibilidade para cuidar de gente.
2: Olha, gente, eu conheço muita história de famílias onde homens agrediram as mães e destruiu a família. Isso é um trauma irreparável. Por isso, eu quero dizer que o estado, doutora Natasha, e toda a população tem que ser firme no combate a essa situação. E ainda quero dizer que não basta a gente só prender o agressor. Depois da violência já aconteceu, o que fazer? A pessoa já às vezes morreu, já fica com sequelas inaceitáveis. E também por isso eu quero dizer que nós precisamos agir muito antes do fato acontecido, porque depois já foi. Então nós vamos criar, a nossa proposta de governo é criar a Secretaria da Mulher, fortalecer e ampliar as delegacias especializadas e também a garantir o atendimento às mulheres em todas as regiões do estado. Mato Grosso é muito grande, então a gente tem que ter no Araguaia, na região sudeste, lá na região oeste, no nortão de Mato Grosso, delegacias especializadas. E Vossa Excelência, Vossa Senhoria, né, está correta. O estado rico como Mato Grosso dizer que tem dificuldade para construir uma delegacia aqui na Várzea Grande, uma grande cidade, foi construída agora depois de muita pressão que fizemos. Olha, eu quero dizer também que nós vamos investir e vamos ajudar a mulher a recuperar a sua própria vida. Muitas vezes ela continua ao lado do agressor, fica dependente financeiramente, por isso que nós vamos criar mecanismo de apoio emergencial. Principalmente é mecanismo que possa ajudar essa mulher a ter autonomia, a formação profissional, arrumar crédito para que ela possa começar o seu próprio negócio. E vamos investir também na prevenção, levando para todas as regiões a sala lilás, em toda a região do estado. E trabalhando desse jeito, nós vamos começar cedo, viu? Logo no primeiro ano de governo, inclusive nas escolas e também fazer com que a gente tenha cultura, respeito. Por isso eu proponho que as escolas também funcionem no final de semana, com as associações de pais e mestres, para que a gente possa integrar toda a sociedade. E aí, eu quero também dizer que o nosso governo, ele vai estar sempre do lado da mulher, quando ela sempre precisar.
1: A mulher nunca... Candidato, o tempo acabou e agora, doutora Natasha.
3: Bem, eu quero aqui reforçar o meu compromisso de fazer a Secretaria da Mulher com orçamento público, que também não adianta criar a secretaria se não tiver orçamento para isso. Volto a dizer que na minha gestão não terá nenhum agressor de mulher e que nós faremos aí nos 16 consórcios e mais aqui na Baixada Cuiabana casas de acolhimento para essa mulher, com delegacia, com defensoria, com a questão da saúde, porque dependendo do tipo de violência, tem que colher exame, tem que tomar remédio, e também com acolhimento, para que aquela mulher possa passar ali 1, 2 dias, até que a situação se resolva, e também criar um programa para

0: Candidato Otaviano pergunta para o senhor.
1: O tema é livre.
2: Candidato, em 7 anos e meio, nós concluímos 7 mil quilômetros de novas rodovias, aproximadamente 7 mil, até o final desse período seco. Em 271 anos de história, tinha 6.300. O senhor foi parceiro do Simval na Secretaria de Obras, com o seu chefe de gabinete atual, Sinésio, e foi delatado pelo Simval por corrupção. O senhor quer voltar à cena do crime agora, pedindo para o povo voto para ser governador de Mato Grosso? É isso que o senhor quer?
3: Olha, minha gente, eu posso garantir, eu conheço o Sinésio. Ele não tem nenhum processo que ele foi julgado e condenado. Agora, eu quero dizer que eu não ajudei só o governo Simval, eu ajudei todos os governos. Eu não olho por partidária, municípios e estado. Meu compromisso, eu sempre falo que o voto é uma confiança que o eleitor deposita no político. E a melhor forma que a gente tem para retribuir essa confiança é o trabalho. Olha, só no governo seu com o Mauro, eu trouxe por uma lei que eu aprovei, que é do FEX, 3 bilhões de reais para o estado e para os municípios 1 bilhão. Além das emendas individuais e das emendas de bancada, que junto como líder também, hoje nós temos a coordenadora Coronel Fernanda, todos os anos nós trabalhamos no orçamento. Olha, a duplicação da BR-163 de Rondonópolis a Cuiabá era um sonho que parecia impossível, era o maior trecho de acidentes frontais do Brasil. E olha, eu com Jonas Pinheiro, Jota Barreto, fomos lá, trabalhamos, acreditamos, tivemos fé e hoje nós já temos duplicado. Da divisa de Mato Grosso Sul, Rondonópolis, Cuiabá, fizemos também o trecho de Rosário a Posto Gil. Depois veio a concessão. E agora está aí, vocês já pegaram mais de 5 bilhões de reais. E quem vai pagar esse empréstimo? É o imposto de vocês. Eles estão fazendo estrada. Essa BR-163 tem trecho de exagero de valor. A doutora Natasha já denunciou.
2: Candidato, em estrada, o senhor é especialista. O senhor mandou no DENIT, no governo Lula 1, 2... Dilma 1, Dilma 2, Temer. E o Bolsonaro chegou lá e expulsou o senhor do DENIT. Tarcísio é quem tirou o senhor de lá. O senhor parou de mandar no DENIT. Então o senhor ficou 20 anos indicando o diretor do DENIT aqui, fazendo negócios e as nossas rodovias caindo aos pedaços, pessoas se matando na rodovia, porque não tinha conserva, não tinha obra, não tinha nada. Só desesperança. Nós fomos lá, pegamos uma concessionária que era privada e quem vai pagar o empréstimo é o pedágio. É a concessionária do povo matogrossense. Nós estamos fazendo as obras com transparência, fazendo obra boa, tá? Para acabar com a carnificina que era essas rodovias quando o senhor mandava.
3: Vocês estão fazendo obra para a panelinha de vocês. Olha o portão do inferno, eles conseguiram esfarelar 12 milhões. Com uma empresa com dispensa de licitação da panelinha deles. Olha, gente, as estradas, segundo o Tribunal de Contas, está esfarelando, não sou eu que estou dizendo. Está lá o Tribunal de Contas mostrando a 174, que a 170, que era 174. Eu federalizei e eles estadualizaram e fizeram coisa mal feita. E agora está lá as construtoras sendo penalizadas e eles vão colocar o quê? As obras são deles, agora estão fazendo com dinheiro público e vão fazer novamente mal feito. Outras estradas estão na mesma situação. E eu quero lembrar, as estradas federais, todas elas, desde que eu estive à frente, estão extremamente bem conservadas. Todas elas. 150, 158, enfim, todas elas. O povo sabe.
2: Todo o povo dessa região, especialmente da 174, sabe como funcionava a coisa lá. O senhor sempre gostou de estrada federal para todo ano liberar dinheiro e participar dos negócios. Essa é a sua profissão. O senhor é conhecido com essa fama. Nós estamos assumindo e fazendo as coisas acontecer no Mato Grosso. Já são 7 mil quilômetros de novas estradas e é 163.

0: deixou de ser a Estrada da Morte.
1: Para encerrar essa rodada, lembrando que assim que tiver uma decisão a respeito do pedido de resposta do candidato, nós iremos comunicar. Mas para encerrar essa rodada de perguntas de tema livre, a doutora Natasha, do PSD, vai fazer a pergunta ao candidato Otaviano Piveta, do Republicanos, que ainda não respondeu. Candidata, o seu tempo começa a contar agora.
2: Candidato Otaviano, eu gostaria de saber do senhor o que é que o senhor vai fazer, se eleito for, para resolver o problema da saúde com especialistas. A gente sabe que Mato Grosso é o estado que mais se espera por uma consulta com médico especialista. Quais são as suas propostas?
0: Doutora Natasha, nós já estamos fazendo. Nós estamos criando 8 centros de diagnósticos no interior, nos hospitais regionais, nos novos hospitais e em outros municípios que estamos criando. 8 centros de diagnóstico, para diminuir as distâncias, para que as pessoas possam ter o diagnóstico mais rápido e mais perto de casa. Nós criamos também um programa de apoio aos municípios e deslocamos 400 milhões de orçamento para universalizar a atenção básica, que é um problema que nós temos ainda. A senhora sabe que o SUS, para funcionar, precisa os três entes federativos participar. Os municípios com atenção básica, o estado com a média e alta complexidade e o governo federal ajudando a irrigar o sistema com recursos. Então, nós estamos fazendo o SUS funcionar em Mato Grosso.
2: Pena que tenha levado aí 7 anos e meio, né, candidato Otaviano, pena que tenha levado 7 anos e meio e a população sofrendo. É inadmissível que um estado tão rico, que tem tanto, que produz tanto, a gente tenha aí a maior fila de espera da saúde. Eu vou revolucionar a saúde pública em Mato Grosso, a começar pela atenção primária. O estado, que é de responsabilidade do município, mas o estado pode ajudar, não deixando faltar médicos, não deixando faltar medicamentos e tendo especialistas chaves rodando nessas unidades básicas. E não só aqui na capital, mas também no interior. Nós temos um estado muito grande, são mais de 900 mil quilômetros quadrados, 142 municípios. Nós precisamos equipar os hospitais regionais e os hospitais municipais, não só com médico especialista, mas também com exames complementares. Então é fundamental que isso se faça. E na impossibilidade de ter isso, ter na palma da mão do cidadão, é preciso ter um aplicativo de telesaúde para que todo cidadão mato-grossense seja atendido por vários profissionais da saúde. E isso é possível. Imagine que Mato Grosso hoje, em pleno 2026, não tem conectividade, um estado tão rico. Eu queria saber agora do senhor, como é que o senhor vai resolver o problema desses hospitais aí que construíram, achando que hospital resolve o problema da saúde? Tem tantos hospitais construídos, mas que pouco funcionam.
0: Doutora Natasha, precisou construir. Tem muitas regiões do estado que não tinham hospitais. Confresa, Juína, Tangará da Serra, Alta Floresta. Era necessário fazer a infraestrutura pública de saúde. Nós fizemos bons hospitais. Alguns já estão funcionando, como é o caso da Alta Floresta, e os outros vão funcionar até o final do ano que vem. Portanto, precisava estrutura e infraestrutura na saúde, sim. O nosso estado não tinha. Aqui em Cuiabá, nós inauguramos há pouco tempo o melhor hospital público do Brasil, que é o Hospital Central. É um hospital extraordinário. Nunca se imaginava que um esqueleto que ficou 35 anos aí, o tempo que o senador Welly está no Congresso, esse hospital ficou parado, e nós fizemos agora nos últimos 5 anos. E nós vamos fazer muito mais. A saúde do estado realmente precisa melhorar. E nós sabemos disso. Em relação ao ano passado, até o mês de maio, nós fizemos 300 mil procedimentos de alta complexidade no programa Fila Zero. Aumentamos muito a oferta de serviços. E a minha ordem é diminuir investimento se necessário e cuidar do povo. Portanto, atender todo mundo e não deixar ninguém sentindo dor. Esse é o meu compromisso com o povo de Mato Grosso e isso é que nós estamos fazendo. Está diminuindo muito as filas e nós estamos atendendo na saúde todos os mato-grossenses.
2: Se gasta muito e se gasta muito mal com a saúde. Você sabe qual é? Você que está aí nos escutando, se gasta 4 bilhões por mês com a saúde. E o que, que a gente tem de saúde no nosso estado? Nós temos filas homéricas, nós temos pacientes morrendo esperando vaga na UTI. E até o nosso candidato, o candidato aqui, Otaviano, reconhece que a saúde precisa melhorar. Mas ele teve lá 7 anos e meio... E pouco fez. E esse hospital que está aí, o Hospital Central, paga-se demais e é um hospital que não fez diferença na vida das pessoas, pelo menos por enquanto.
0: Só para corrigir, não é 4 bilhões por mês.
2: Por ano.
0: É 5 bilhões por ano. Não, vai ser 5 esse ano.
1: Eu agradeço aos candidatos e, olha só, o candidato Wellington Fagundes pediu direito de resposta após a fala do candidato Otaviano Pivetta. O pedido foi avaliado e concedido. O senhor tem 1 minuto de direito de resposta especificamente a respeito do que foi apontado. O tempo do senhor começa a contar a partir de agora.
3: Candidato Pivetta, o senhor foi coordenador da campanha do Pedro Táxi. E como coordenador da campanha, o senhor manteve o secretário de Fazenda do Pedro Táxi agora nesse governo. E diz e renega o governo Pedro Táxi. O senhor fala que não participou do governo Pedro Táxi. Esteve lá dentro, entranhado lá dentro. E olha, eu quero dizer que também nessa campanha, o senhor me convidou que eu não tinha coragem de quebrar o meu sigilo bancário, que vocês iriam quebrar. E eu fui para o cartório com a imprensa, ficamos lá 2 horas, e eu fiz uma escritura pública quebrando meu sigilo e vocês não apareceram até hoje. Apresente provas, deixe de ficar falando e acusando. O seu governo está cheio de manchas e quem está fazendo isso é a Polícia Federal e o Supremo Tribunal Federal. E vocês não querem aceitar a investigação no período de campanha. Que absurdo.
1: Chegamos ao fim de mais um bloco do debate entre os candidatos ao governo do estado de Mato Grosso, esse que foi de temas livres. Nós vamos para um rápido intervalo e na volta teremos o último bloco do debate com temas determinados e também as considerações finais de cada um. 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
4: Voltamos ao vivo com o debate da Centro América FM do portal Primeira Página com os candidatos ao governo do estado de Mato Grosso. Aqui no estúdio estão os candidatos. Doutora Natasha, do Partido Social Democrático, o PSD. Otaviano Piveta, do Republicanos. E Wellington Fagundes, do Partido Liberal. Esse é o último bloco do nosso debate. Nós vamos começar com uma nova rodada de perguntas e respostas, novamente com temas determinados, definidos por sorteio. Teremos uma rodada em que todos vão perguntar e responder, com aquele tempo de 2 minutos e 30 para cada um, entre pergunta e resposta, ambos administrando o seu tempo. Vamos sortear o primeiro tema desse último bloco do nosso debate, o tema fortalecimento do SUAS. E a pessoa que vai fazer a pergunta é a candidata doutora Natasha, do PSD, que abre esse bloco. Doutora, para quem a senhora fará essa pergunta?
5: Gostaria de fazer também para o candidato Otaviano.
4: A senhora tem 2 minutos e 30.
5: Mato Grosso tem hoje aproximadamente 600 mil pessoas abaixo da linha da pobreza. Pessoas que aí ficam na fila do docinho. Temos a cesta básica, uma das cestas básicas mais caras do Brasil. São R$ 938, enquanto os mesmos produtos comprados lá no Rio Grande do Norte é em torno de 680. Gostaria de saber, depois de 7 anos e meio sem lembrar dos pobres, como é que o senhor pretende diminuir essa desigualdade?
6: Doutora Natasha, esse é um drama nacional e é importante falar que nesses últimos 7 anos e meio, 309 mil pessoas, isso não é nós que estamos falando, 309 mil pessoas saíram da pobreza no estado de Mato Grosso. Desenvolvimento é o nosso norte. O governo do estado tem que fazer educação de qualidade. Nós tiramos a educação da 22ª posição para a 6ª posição no Brasil e vamos para a 1ª posição nos próximos 4 anos, se Deus quiser. Na saúde, nós estamos levando a saúde para todas as regiões do estado, com centros de diagnóstico e atenção à alta complexidade e apoiando os municípios para fazer atenção básica. Emprego no Mato Grosso não falta. Nós vamos continuar investindo em infraestrutura, fazendo 1.000 quilômetros de novas rodovias por ano. Para quem não tem asfalto ainda vai ter, todo mundo merece o mínimo de conforto e as condições para desenvolver. Nós temos um programa trifásico que vai fazer 30 mil quilômetros de redes trifásicas, levar energia para os pequenos produtores e muitas outras ações para tirar as pessoas que ainda não têm renda, tirar da pobreza e promover a prosperidade.
5: Pois é, Veja bem, candidato, a gente aqui está falando da pobreza, de pessoas que vivem aí na fila do ossinho, enquanto um Estado tão rico, e só aumentou essas desigualdades. A gente tem gente na fila do ossinho, enquanto o ex-governador estava comendo carne com ouro em Nova York. Isso dói demais. No meu governo, nós vamos ampliar as linhas de crédito, assistência técnica e também da qualificação para a agricultura familiar, porque assim, tão maravilhoso que é ter esse Estado tão pujante no agronegócio, nós precisamos fazer essa pujança na agricultura familiar. E aqui eu quero lembrar a importância da Embrapa na Baixada Cuiabana. Eu não tenho dúvida de que daqui a algum tempo nós teremos aqui na Baixada Cuiabana algo que aconteceu em Juazeiro e Petrolina. Nós vamos ter aqui porque a nossa vocação é agrícola. Agora, como explicar em um Estado que tem aí um dos aluguéis mais caros do Brasil? É uma outra coisa. Nós precisamos cuidar dessa população, porque aqui em Mato Grosso, quase 50% das pessoas vivem de aluguel e é um dos aluguéis mais caros do Brasil. Eu quero fazer o maior programa de habitação em conjunto, em parceria com o governo federal, que, aliás, no último governo, nos primeiros 4 anos do seu governo, não teve a construção de uma única casa aqui. Eu quero saber do senhor, como é que o senhor o que é que o senhor pretende fazer com a agricultura familiar?
6: Nós já viabilizamos, nesses últimos 7 anos, 40 mil residências. O Estado precisa mais casas. É o único Estado no Brasil que está aumentando em população, é o Mato Grosso. E nós temos um programa já lançado da construção de 60 mil residências, em parceria com a Caixa Econômica, com o Programa Federal. E nós estamos já em execução. Esse programa está viabilizando 1.500, 1.400 casas todos os meses, de acordo com o relatório que a Caixa Econômica me traz. E o governo entra com o subsídio. A agricultura familiar, nós, nesses últimos 8 anos, aplicamos 800 milhões de reais para apoiar os pequenos agricultores em máquinas, equipamentos, tecnologia, acesso a mercado, e os produtores melhoraram muito a sua vida, mas precisa muito mais. Nós vamos continuar fazendo.
5: É assim que deveria ser todo o bloco, né? Discutindo propostas para nosso Mato Grosso. E não ver aí essa briga que está existindo aí entre esses dois candidatos, que me deixa profundamente triste, porque a gente está aqui para mostrar para o povo o que cada um pretende fazer. Senador Wellington, que o senhor fique lá no Senado, porque ninguém quer aqui o Mauro Carvalho, um dos centrais desse escândalo da Oi, no Senado Federal, porque ele é o seu primeiro suplente. E o senhor também, né, senhor Otaviano, que o Mauro Carvalho não venha a ser novamente o chefe da sua Casa Civil.
4: Eu agradeço aos candidatos. Nós vamos agora sortear mais um tema dessa última rodada, o tema que é definido por sorteio, e nós também tivemos um sorteio prévio com a ordem dos candidatos. O tema sorteado: atendimento à saúde mental. Quem faz a pergunta agora é o candidato Otaviano Pivetta, do Republicanos, que necessariamente precisa perguntar ao candidato Wellington Fagundes, do PL, pela dinâmica em que todos possam perguntar e responder. E lembrando que a dinâmica é de 5 minutos, 2 minutos e meio para quem pergunta, 2 minutos e meio para quem responde. O tempo começa a contar agora, candidato Otaviano Pivetta.
6: Candidato, esse tema, saúde mental, é algo muito, muito preocupante nos dias de hoje. Poucos de nós não viveu e não vive nas nossas famílias pessoas com depressão. Eu mesmo já enfrentei muito isso e me cuido muito, porque a depressão está assolando boa parte da nossa sociedade por várias razões. Nós estamos fazendo parceria com os municípios e repassando recursos para a saúde fundo a fundo, como nunca antes foi feito. Isso, a minha proposta é aumentar o repasse para os municípios, para que na atenção básica as famílias sejam olhadas, como eu fiz em Lucas do Rio Verde, Nova Mutum, meu irmão fez, sejam olhadas um a um e acompanhadas, cada um com seu prontuário, na atenção básica, tratamento precoce, para evitar agravamento. O que que o senhor tem de política, de proposta para essa área?
7: Como ele mesmo diz, 30 anos de mandato ele só fez para Lucas e Nova Mutum. Eu trabalhei por todos os municípios de Mato Grosso. Todos os municípios conhecem o Wellington Fagundes, lá tem obras. Eu vou em Juína, sou conhecido como o homem da água. Vai em Tangará da Serra, é o homem da água. E assim, é o homem da escola, é o homem da estrada, é o homem que trabalhou para o fortalecimento dos nossos municípios. Eu sou presidente, vice-presidente da Frente Parlamentar em Defesa do Município, que é lá que vivem as pessoas e lá que precisam encontrar soluções. Da mesma forma, com o movimento comunitário, acabamos de inaugurar aqui a sede da FEMAB. Olha, cuidar das pessoas, esse será a minha maior preocupação. O mal pós-pandemia, realmente, são as doenças mentais. Doença mental, ela é causada também por desequilíbrio financeiro das famílias. Por isso eu tenho dito que eu vou trabalhar para pagar o RGA. O servidor público é ele que atende o cidadão. Vocês ignoram. Não querem pagar o RGA com o Estado com tanto dinheiro. Preferem fazer obras grandiosas. Se vocês tivessem pego o dinheiro que eu, através da lei que aprovei, que trouxe 3 bilhões para o Estado só nesse governo, problema de hospitais, de centros de recuperações, já estariam tudo pronto. Mas não, vocês insistem em fazer só coisas grandiosas e do fazimento mal feito, com estradas esfarelando. O que que adianta fazer tantos mil quilômetros de estrada e as estradas estão esfarelando, segundo o Tribunal de Contas e segundo você, que é lá da 170, que está vendo? Então, gente, tem que ter responsabilidade com a coisa pública. Dinheiro público é para ser bem usado e bem aplicado.

0: Todos as senhoras e senhores, meus irmãos matogrossenses, sabem o que aconteceu nesse estado nos últimos 7 anos. Todo mundo, de alguma maneira, usa os investimentos que o estado fez. E é nossa obrigação fazer. O tema aqui era saúde mental e o senhor não falou sobre o tema, porque o senhor não deve ter nenhuma proposta para essa área. Eu quero dizer que nós vamos sim direcionar mais recursos para a área social. Já estamos fazendo. Esse ano corrente, nós aumentamos em 30% os investimentos em saúde e educação. Zerar a fila, cuidar da atenção básica, repassar para os municípios recursos para tratar das famílias nos PSFs, lá na ponta, para não chegar, não ter que hospitalizar. E se tiver que hospitalizar, vai vir com a referência do município e vai chegar num bom hospital do estado, porque todos os hospitais que nós estamos fazendo são bons.
1: Quem confessou aqui que sofre de depressão é o atual candidato que aqui acabou de falar. Olha, gente, eu quero dizer que saúde mental não é só cuidar na hora que a pessoa está doente. Por isso eu tenho preocupação em fazer o preventivo. E olha, quero repetir, o servidor público é que atende na saúde, na educação, na segurança. Como que pode o policial trazer segurança se ele não está bem remunerado? Eu fui relator...
2: Candidato, o seu tempo terminou. Otaviano Piveto, eu gostaria de usar os 3 segundos.
0: Usar. Nós estamos pagando em dia os salários e não atrasamos compromisso.
2: Obrigado, candidato. Agradeço aos candidatos. Nós vamos agora sortear o último tema desse debate com um tema determinado por sorteio. Eu já adianto que quem fará a pergunta é o candidato Wellington Fagundes, do PL, que necessariamente precisa perguntar para a candidata doutora Natasha, do PSD. O tema é saúde, especialistas, especialidades no interior do estado. O candidato Wellington Fagundes terá 2 minutos e 30 para direcionar a pergunta e a doutora Natasha, do PSD, terá também 2 minutos e 30 para a resposta. Candidato, o seu tempo começa a contar agora.
1: Candidata Natasha, o que fazer para a gente verdadeiramente levar saúde para todos, principalmente para o interior, descentralizar essa saúde que está tão forte aqui em Cuiabá e a população sofrendo, com viagens intermináveis?
3: Nós vamos fazer uma verdadeira revolução na saúde do nosso estado, levar os especialistas para os hospitais regionais e hospitais municipais. E naqueles casos em que isso não for possível, nós vamos então fazer a telesaúde, que é através da palma da mão, com um aplicativo, você vai ter consulta não só com o médico, mas com todo e qualquer profissional que compõe aí a cadeia da saúde. Agora, uma coisa importantíssima. Você que está aí me ouvindo aí no carro, você, os quase 1 milhão de pessoas que chegam ao alcance dessa rádio, você certamente conhece alguém que está esperando por um exame ou por um procedimento, uma cirurgia ou uma consulta com o especialista, porque o nosso estado, senador Wellington, é o estado que mais se espera por consulta com médico especialista. Então, é inadmissível que a gente continue com esse estado de coisas. Nós precisamos fazer concurso público para ter os profissionais da saúde, do médico a todos os profissionais concursados, porque dá o senso de pertencimento, faz melhor, porque hoje com essa terceirização, isso é uma bandalheira. Além de precarizar o serviço, é uma fonte de corrupção imensa. Vide a CPI da saúde de quase 1 bilhão. Então, eu vou revolucionar a saúde, porque eu sei, eu sou médica e eu passo por isso. Todo dia tem gente aí me pedindo que ajude, que traga como é que faz para transferir para a UTI. Enfim, nós vamos revolucionar a saúde com essas proposições.
1: Eu quero dizer que eu sou médico veterinário e a maioria das doenças são as zoonoses, doenças transmitidas dos animais para a população. Inclusive, muitas grandes pandemias foram causadas pelos animais. Por isso, a saúde pública é uma complexidade que a gente tem que fazer. E por isso, eu quero dizer também que a minha esposa é da área médica, doutora Mariene, que vai me ajudar muito com a Eliana, para que a gente possa fazer junto com as mulheres, porque a mulher, ela tem mais sensibilidade realmente. E, doutora Natasha, tudo que foi colocado é verdade. O estado de Mato Grosso está deixando a segundo plano a saúde. E eu quero aqui colocar aqui como programa, eu quero fazer na alta complexidade lá no interior, nós vamos fortalecer os hospitais regionais e também os consórcios para que a gente possa realizar consultas e exames e cirurgias perto da casa do cidadão, para ele não ter que andar muito. Também a telemedicina avançada nós aprovamos no Congresso Nacional e para isso nós usaremos tecnologia para conectar especialistas ao interior, reduzindo drasticamente o deslocamento de pessoas. Olha, aqui o HMC, o Hospital Municipal, o pronto-socorro e o Hospital Municipal foi recurso que eu consegui, 100 milhões de reais. Da mesma forma, nós estamos agora, recurso para o Hospital Júlio Miller, que eu consegui com a universidade e precisa ser concluído logo. Eu estou trabalhando agora para implantar o primeiro hospital de inteligência artificial do Brasil, que será em São Paulo, estou ajudando, e nós vamos transformar aqui no primeiro hospital como centro de diagnóstico e também o hospital de inteligência artificial. Eu quero dizer ainda que nós vamos fazer a fixação de médicos, ou seja, criaremos incentivos estruturais para atrair e valorizar equipes médicas nas regiões. Por isso que eu incentivei muito a criação também de cursos de medicina, Sinop, também Rondonópolis, agora estamos ampliando de 40 para 80 vagas. Vamos implantar o hospital universitário em Rondonópolis para ampliar para 100 vagas. Em Barra do Garça criamos o curso de medicina e assim vamos trabalhar, porque o médico precisa existir também, bem informado.
3: Olha só, é importante ressaltar que na atenção primária, no posto de saúde que tem lá em todos os 142 municípios, nós vamos ter ali profissionais especialistas, endocrinologista, cardiologista, médicos ali, ginecologista e pediatra, rodando em esquema de plantão ali para ajudar a população e qualificar aquele médico que te atende todo dia. Vocês sabiam que só com o esquema da corrupção desses três escândalos atuais poderiam ser construídos mais de 1.000 unidades básicas de saúde? Poderiam ser contratados 2.500 médicos por 4 anos. É por isso que eu digo, repito e vou falar 1 milhão de vezes. Eu não vou roubar e não vou deixar que roubem, para que a gente tenha aí um Estado pujante, não só na agricultura, na economia, mas também no social, fazendo pelas pessoas.
2: Eu agradeço aos candidatos e nós chegamos agora na parte que a gente encerra a rodada de temas determinados por sorteio. Eu agradeço aos candidatos pelo debate. Agora nós vamos para a rodada de considerações finais. Cada um terá um tempo de 2 minutos para suas considerações, para olhar no olho do eleitor e também ter essa conversa franca. Então, por ordem de sorteio, quem começa a usar suas considerações finais é a candidata a doutora Natasha, do PSD. Lembrando que a senhora tem 2 minutos que começam a contar a partir de agora.
3: A você que está aí no carro, a você que está nos vendo ou escutando, eu quero pedir e me apresentar a você. Eu sou Natasha, sou médica, sou pediatra, sou empresária e sou também professora da Universidade Federal de Mato Grosso. Eu passei a minha vida toda cuidando de gente. Cresci e vivi cuidando, escutando das pessoas e quero agora cuidar de você. Eu poderia aqui dar 55 motivos, meu número é 55, para você votar em mim. Mas eu vou lhe dar apenas 2. Eu não vou roubar e não vou deixar que roubem e vou cuidar de gente. Porque o que é o político, se não um funcionário, um servidor público que contou com a confiança do seu voto para estar lá para servir e não ser servido. Hoje o político está deformado. A gente está cansado de ver um monte de político aí deformado e só se beneficiando com o poder. E não é isso que eu quero. Todo o meu staff, todo o meu primeiro escalão vai entregar sua declaração de renda todo ano para ver avaliação patrimonial, porque é uma vergonha o mar de escândalos e corrupção que o nosso Estado está. Eu sonho com um Estado em que não tenha uma criança fora da creche. Eu sonho com um Estado que não tenha fila docinho. Eu sonho com um Estado em que as pessoas não precisem ficar ligando para todo mundo e pedindo ajuda para conseguir uma vaga de UTI. Eu sonho com um Estado em que tenha uma educação de qualidade. Eu tenho um grande sonho de que a gente faça. Não só a gente tem aí o agronegócio pujante e vamos ter cada vez mais, mas tem uma agricultura familiar que é quem bota comida na nossa mesa, também com todo o auxílio que ela merece. Por isso, no dia 4 de outubro, vote 55. Vote doutora Natasha, a única mulher candidata ao governo do Estado. E eu sonho com o Estado que não mate mais mulheres, que nos respeitem. Muito obrigada.
2: Obrigado, candidata. E agora, por ordem de sorteio, quem fala é o candidato Otaviano Piveta, do Republicanos. O senhor tem 2 minutos para suas considerações finais a partir de agora.
0: Quero agradecer a oportunidade, Rádio Central América, agradecer a minha família, agradecer a minha vice-candidata a vice-governadora, que está aqui presente, deputada Gisela Simona, e dizer a vocês, minhas irmãs e meus irmãos matogrossenses, eu tenho uma história de 30 anos de serviço público, servindo, e é verdade, foi em Lucas do Rio Verde e Nova Mutum que eu atuei diretamente, e lá nós construímos um modelo de sociedade digna, feliz. É isso que eu quero trazer para o estado de Mato Grosso. Até agora, eu estive ajudando o Mauro Mendes a governar e fizemos muito no Mato Grosso. Vocês sabem, atuamos em todas as áreas, mas nós queremos melhorar mais. Nós sabemos que temos muito a fazer e eu estou preparado para fazer muito mais e melhor. Quero fazer o que eu já fiz como prefeito. Cuidar de gente também, eu sei fazer isso. Quem me ouve e me conhece sabe que eu sei cuidar de gente. Nós vamos investir mais na área social, fizemos muitos investimentos nos últimos anos, vamos agora investir mais nas pessoas, qualificação dos nossos jovens, a saúde, fazer o SUS funcionar em todos os cantos do estado de Mato Grosso, fazer com que a nossa segurança pública atenda os anseios do nosso cidadão. Fazer com que o estado de Mato Grosso seja um espaço próspero, seguro e que atenda bem todos os nossos irmãos e irmãs matogrossenses. Muito obrigado. Vote 10. Meu número é 10.
2: Obrigado, candidato Otaviano Piveta. A gente vai agora para a reta final. Quem fala é o candidato Wellington Fagundes, do PL. Em suas considerações finais, o senhor também tem 2 minutos que começam a contar a partir de agora.
4: Antes de concluir, eu quero comunicar aqui a toda a população que a nossa coligação está entrando com a impugnação do candidato Piveta. Dado que já ocorreu quando ele foi candidato a prefeito, e foi inelegível pelo TCU, pela máfia das ambulâncias, pela compra de ambulâncias no seu governo. E agora, então, nós estamos pedindo a inelegibilidade. Quem vai decidir isso é a justiça. Pode ficar tranquilo. Eu acredito na justiça. E quero dizer aqui a todos vocês que eu quero primeiro agradecer a Deus a oportunidade de estar aqui, apresentar todas as propostas. Nós queremos acelerar Mato Grosso, principalmente naquilo que está indo bem. Naquilo que está errado, nós vamos corrigir. E para isso eu quero pedir aqui a você, servidor público, e nós vamos fazer o governo dos mutirões. Primeiro ato do meu governo vai ser reunir com os sindicatos, porque eu quero dialogar, conversar. Sindicato não é para ser tido só como questão ideológica. Eu quero pagar o RGA, eu quero o servidor satisfeito, feliz para me ajudar a governar. Da mesma forma, todas as organizações não governamentais, as filantrópicas e todos os municípios com os vereadores juntos comigo. O vereador é muito importante. E também o movimento comunitário. Quero que todos façam mutirão. E o meu mutirão será com os prefeitos, vereadores e todos para concluir as obras inacabadas. Começando pelas obras que atendem o cidadão. Creches, escolas, área de saúde. E eu quero aqui encerrar dizendo que ser candidato é uma dádiva de Deus. Ser um político tem que ser um sacerdócio. Por isso eu agradeço muito e quero pedir o voto. Para que a gente possa resgatar o Brasil e Mato Grosso. E é o 22. É 22 lá com Flávio Bolsonaro. É 22 aqui com Wellington Fagundes, com Zé Medeiros e Janaína Riva.
5: Obrigado.
2: Do candidato Wellington Fagundes, do PL. E antes da gente encerrar, o candidato Otaviano Piveta, do Republicanos, havia pedido um direito de resposta. Ele terá um minuto também a partir de agora, candidato.
0: Eu vou aproveitar esse um minuto para falar com o meu povo de Mato Grosso. Eu vim para Mato Grosso com 23 anos, me instalei em Lucas do Rio Verde. Lá eu fiz a minha vida, fiz minha história. Com 36 anos eu adentrei na política. Fizemos de Lucas uma das melhores cidades do Brasil, reconhecidamente. E eu trago essa experiência aqui para o governo do estado para servir a todos os mato-grossenses. Eu estou preparado e tenho muita energia e vontade, experiência para servir. Eu sou um servidor. Graças a Deus, nunca me servi de nada do setor público. Sempre fui servidor e sempre fui também um ser indignado. Porque nós temos que melhorar a qualidade política dos políticos do Brasil. Essa eleição que se avizinha, que se aproxima, é uma oportunidade disso.
2: Obrigado, candidato. Nós chegamos ao fim do primeiro debate com os candidatos ao governo de Mato Grosso nas eleições 2026, transmitido pela Centro América FM e pelo portal Primeira Página. Em nome da Rede Mato Grossense de Comunicação, agradecemos aos três candidatos que aceitaram o nosso convite e se disponibilizaram a debater ideias e apresentar para os eleitores os seus planos para o futuro de Mato Grosso. Agradecemos todos que estão presentes no auditório da Centro América. E olha, você ouvinte da Rádio Centro América e você internauta que está acompanhando a gente transmissão ao vivo. Esse debate estará na íntegra no portal Primeira Página e nos esperamos também ter contribuído para que você possa tomar a melhor decisão no dia 4 de outubro nas eleições 2026. E já coloca na sua agenda, 10 de setembro, a Centro América FM e o portal Primeira Página realizam um debate com os candidatos ao Senado. E você acompanha toda a cobertura eleitoral na programação da TV Centro América. Todas as nossas plataformas também estão acompanhando as agendas dos candidatos e pesquisas de intenção de voto. A gente sabe que o voto consciente faz diferença. Obrigado pela sua companhia. Um bom dia.

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1: Muito bem, uma excelente terça-feira, boa música por aqui neste momento, nesta manhã, 9:02 agora.
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Tempos Modernos, Lulu Santos na programação, Queen, Derry Hall, John Oakes, com Kiss on My List. Vamos para o intervalo, sempre breve, sempre rápido, na volta mais músicas nesta manhã de terça-feira. Obrigado pela companhia aí.

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7: Muito bem, tempo firme nesta manhã de terça-feira. Deixa eu me atualizar aqui a temperatura neste momento, 34 graus, umidade baixíssima, 26%. A temperatura máxima para hoje, 39 graus.
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0: Janine com da Incubus. E você aí do outro lado curtindo a nossa programação nesta manhã de terça-feira, já faço o convite porque daqui a pouco tem lá um grande clássico dos anos 1980, que é pura memória afetiva, mas o Paulo Vaz traz aí junto uma bela história, fique ligado. Vamos com a notícia, a informação está no ar aqui com a Stephanie Gomes.
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2: Olá para você e a todos. Recado para você, motorista, que pega a MT-560, rodovia que liga Sorriso a Tapurá. Uma mudança inclui uma extensão da Avenida Noêmia Dalmolin, que passa a ser a única ligação direta com a rodovia estadual em Sorriso. A mudança também vai alterar o trânsito para quem costumava utilizar uma estrada de terra como alternativa de acesso à MT-560, no bairro Jardim Carolina. O caminho já começou a ser fechado pelas equipes da Secretaria Municipal de Infraestrutura, Transporte e Saneamento. O novo trecho ainda vai receber a sinalização orientativa para explicar aos motoristas o novo trajeto. A expectativa é de que a mudança também traga mais segurança para o trânsito e reduza um problema enfrentado há anos pelos moradores: a poeira provocada pelo movimento de veículos na estrada de terra. Com a conclusão da obra e o fechamento da antiga estrada, a orientação para os motoristas é que utilizem a nova ligação pela Avenida Noêmia. Outras notícias durante a nossa programação.
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4: Olá, eu sou o Paulo Vaz e vamos apresentar mais um sucesso que você não esquece. No fim dos anos 70, a cantora britânica Kate Bush lança seu primeiro compacto que se tornaria o seu single mais vendido até hoje. Com uma canção que ela havia escrito quando tinha 18 anos apenas, baseado em um livro de Emily Brontë, o qual possuía o mesmo título. Coincidentemente, Bush e Brontë haviam nascido no mesmo dia. E em 1970, depois de assistir a história do livro em um filme na TV, na mesma noite, compôs a canção, que foi finalmente lançada em janeiro de 1978 e logo entrou no número 42 das paradas. Na semana seguinte, subiu para a 27ª posição. Kate foi chamada para participar de um programa de televisão de grande audiência chamado Top of the Pops, o que levou a música a ser uma das mais tocadas nas rádios e rapidamente chega ao topo das paradas no mundo. Bush se tornou a primeira mulher a escrever e cantar a própria música, a atingir o topo das paradas britânicas. Esse single recebeu o disco de ouro por ter atingido mais de 500 mil de cópias vendidas. Com vocês, no sucesso que você não esquece, Kate Bush, Hootenanny Nates.

0: Eu sou Paulo Vaz, até a próxima edição do Sucesso Que Você Não Esquece. Eu espero você. Bye.
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Band, Benjamin Orr aqui na programação Centro-América. Ó, daqui a pouco tem dicas para a sua vida profissional aí, daqui a pouco tem alto desempenho. Fique ligado por aqui, viu? Ótima terça-feira, 9h44.

0: mano, que viagem, viu? Mexendo com a memória afetiva Rich. 9h48. Ó, chegando alto desempenho, preste atenção, dicas importantes para a vida profissional. Fique ligado aqui, ó, no ar.
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2: Muita gente reclama do chefe, da equipe, dos clientes, mas esquece de fazer uma pergunta importante. Eu sou fácil de liderar? Você aceita feedback? Cumpre o que promete? Assume seus erros ou precisa ser lembrado de tudo? Os melhores profissionais não esperam apenas bons líderes. Eles também se tornam pessoas em que qualquer líder gostaria de confiar. Quem aprende a ser liderado normalmente está se preparando para liderar, porque liderança começa pela capacidade de administrar a si mesmo. Isso é alto desempenho.
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com a sua memória afetiva lá de 1978. Curtiu? Lembrou? Olivia Newton-John, John Travolta com Summer Nights. Muito obrigado aí pela sua audiência. Hoje você percebeu, né, que o programa Classe Executiva teve uma hora a menos, né? O iniciamos aí às 9 devido ao debate. Tivemos a transmissão aqui pela Central América e também pelo portal da primeira página, a transmissão aí do debate para os candidatos ao governo do estado de Mato Grosso, né? Vamos poder tirar dúvidas ali, ouvir ali as promessas de campanha, enfim, né? É importante que você ouça e que você confira os próximos debates que virão. Você que curtiu, você que conferiu, muito obrigado aí pela audiência. Está na hora de ir embora? Então vamos, né? Hoje com um pouco aquela virosezinha de terça-feira, nossa, de novo, né? Muito bem, vamos lá, 9h54, Marcos Schmitz de volta amanhã às 5 da madruga, lá no Happy Day, às 8 no Classe Executiva, só amanhã sempre com mais classe. Daqui a pouco Mariângela Prado tem o Viva Easy e eu estarei de volta amanhã desejando aí uma terça-feira iluminada para você, produtiva, uma terça-feira espetacular, né? Cheio de boas energias. Encerrando Classe Executiva, de volta amanhã. Forte abraço. Cuide-se, viu? Hidrate-se. All Prince. Oh.

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4: Sou eu e é um privilégio ter a sua sintonia nesta terça-feira, hoje 18 de agosto de 2026. Tudo tranquilo por aí? Espero que sim. Seja muito bem-vindo ao Viva Easy.
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4: 10:03. Vamos juntos até meio-dia com o Viva Easy, depois com grandes clássicos na hora do almoço. 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

E Paralamas do Sucesso com Envelheço na Cidade, Antes Train com Angel in Blue Jeans, e nós ouvimos ainda U2, Every Breaking Wave, na programação da Central América.

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4: Hoje nós temos Do You Wanna Dance, interpretada pelo incrível Johnny Rivers. A música é originalmente de 1958, escrita por Bob Freeman. Mas foi com a versão de Johnny que ela ganhou novos ares e se tornou um grande sucesso. Essa canção se destaca pela simplicidade e energia positiva da letra, que faz um convite direto para dançar e aproveitar a noite. Está a fim de animar o seu dia? Então aumenta o som e vem dançar com a gente. Johnny Rivers com

0: Centro América com Lola Young e a canção Messi. Antes Johnny Rivers, Do You Wanna Dance, agora você fica com Centro América News.
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2: Olá, mais de 170 profissionais foram convocados para trabalhar na rede pública de saúde de Cuiabá. As contratações são temporárias e incluem candidatos aprovados em processos seletivos de 2025 e 2026. Entre os candidatos estão técnicos em enfermagem, vigilantes, médicos, maqueiros, motoristas, eletricistas, pedreiros e serventes. Também há vagas para agente operacional de saúde e médico regulador. Parte dos profissionais estava no cadastro de reserva e agora foi chamado para ocupar as vagas. Quem está na lista tem 15 dias a contar da publicação do edital para entregar a documentação exigida. A relação completa dos convocados está na edição suplementar da Gazeta Municipal, publicada em 14 de agosto. Outras notícias durante a nossa programação.
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9: 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Vamos ouvir agora Michael Jackson com Human Nature e na sequência a edição da coluna de Bem com a Vida com a coach Iracema Irigaray.

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1: Bom dia, ouvinte. Como é que você está? Eu já quero te fazer uma outra pergunta. Quando foi a última vez que você fez alguma coisa só porque era gostoso fazer? Sem precisar aproveitar, postar, medir, aprender ou transformar aquilo em alguma coisa útil. Parece brincadeira, né? Mas a gente está ficando muito bom em transformar a vida em tarefa. A gente caminha e conta os passos. Faz exercício e conta as calorias. Dorme e o relógio dá uma nota quando acorda. Lê um livro e já pensa no que vai aprender. Faz uma comida bonita e antes de comer, o que faz? Tira foto para postar. Começa a fazer um artesanato por prazer e logo aparece alguém dizendo: menina, você devia vender isso. Daqui a pouco até o descanso precisa ser meta. E eu tenho pensado que talvez estejamos precisando recuperar um prazer muito esquecido de fazer algumas coisas que não precisa dar em nada, mas que entregam muito. Olhar o céu, molhar plantas devagar, sentar na calçada, ouvir uma música inteira, tomar um café sem pegar o celular, dançar na cozinha, fazer um bolo só porque deu vontade e conversar com alguém sem pressa. Para que serve isso? Mas talvez a pergunta não seja para que serve. Talvez a pergunta seja como eu me sinto enquanto eu faço isso? Porque existem coisas que não produzem um resultado imediato ou visível, mas produzem vida. Então eu quero te propor uma experiência muito simples para esta semana. Escolha uma coisa para fazer só pelo prazer de fazer. Pode ser ouvir 3 músicas que você ama, pode ser tomar um café olhando pela janela, pode ser dar uma volta sem contar os passos, ou brincar com seu pet, cachorro, gato, mexer na terra, desenhar mesmo que você não saiba desenhar, ou simplesmente sentar e ficar sem fazer nada por algum tempo. E uma regra, hein, ouvinte? Não fotografe. Não precisa fotografar, postar, não precisa medir, principalmente não precisa se sentir culpado. Talvez num mundo que quer transformar tudo em desempenho, fazer alguma coisa simplesmente por prazer seja uma pequena forma de liberdade, não é? Então, observe, ouvinte, quanto espaço ainda existe na sua vida para as coisas que não produzem nada, mas fazem você se sentir vivo. E eu quero terminar com uma frase que eu vi final de semana passada e eu achei lindo. Mais do que acrescentar anos à nossa vida, precisamos acrescentar mais vida aos nossos anos. Faz sentido para você? Fique bem. Eu sou Iracema Irigaray, da coluna De Bem com a Vida, pro Viva Easy.

0: na programação da Centro América, Viva Easy. Você ouviu também a coluna de Bem com a Vida, com a coach Iracema Irigaray. Em breve fica disponível também pelo site centroamericafm.com.br. Daqui a pouquinho nós temos o Pense Nisso. Antes de trazer o Pense Nisso, eu quero agradecer o Wagner, que está nos ouvindo em Santa Cruz do Rio Pardo, São Paulo, via internet. Muito obrigada. Eu sempre lembro que tem muitos fãs nos ouvindo via 99,1, mas tem muita gente também pelo site centroamericafm.com.br ou aplicativo. Muito obrigada, Gilberto Santana, do Rio de Janeiro, também conosco. E eu quero agradecer ao Evandro e à filha Ana Gabriela pela sintonia. Estão nos ouvindo no Pará, nesse momento também. Muito obrigada pelo carinho de vocês e uma excelente semana. Fique agora com a edição do Pense Nisso. Na sequência, nós temos a música da vida e o resultado de promoção.
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3: Fotografia. Arrumando a casa dos pais, já com os sinais do tempo marcando o corpo e a alma, Helena encontrou uma velha caixa esquecida no fundo de um baú. Estava coberta de poeira, amarelada, amarrada com um barbante desbotado, como se guardasse segredos que o tempo tentou esconder. Ao abri-la, um cheiro de papel antigo e memórias adormecidas invadiu o quarto. Dentro havia cartas, cartões postais e dezenas de fotografias em preto e branco. Algumas amareladas, outras com as bordas gastas pelo toque de muitas mãos ao longo dos anos. Ela pegou uma ao acaso. Era uma imagem simples. Sua avó sentada na varanda, tricotando, com um sorriso calmo no rosto. Ao fundo, um lençol branco balançava no varal suavemente com o vento, enquanto roupas dançavam sob o sol como bandeiras de um tempo esquecido. Helena sorriu. Lembrou-se de quando era criança e corria entre os lençóis estendidos, fingindo que eram cortinas de um castelo encantado. Naquela época, tudo parecia mais leve. As manhãs começavam com o cheiro de café coado e pão na chapa. As tardes eram feitas de brincadeiras na rua, pés descalços no chão quente e risadas que ecoavam até o entardecer. As festas eram simples. Os domingos em família e a vida era feita de pequenos momentos. Não havia pressa, nem telas, nem a constante sensação de estar atrasada para alguma coisa. O tempo tinha outro ritmo, mais calmo, mais gentil, mais humano. Helena ficou sentada ali no chão, com a foto nas mãos, por longos minutos. Lá fora, o som de uma notificação no celular a trouxe de volta ao presente. Abriu o aparelho. Mensagens do trabalho, da faculdade, do grupo do condomínio. Suspirou profundamente. Como eu queria voltar para aquele tempo, pensou. O mundo agora girava mais rápido e ela, como todos, tentava acompanhar. Mas algo naquela foto a tocou de um jeito diferente. Naquela noite, em vez de assistir algo até tarde ou rolar o feed até adormecer, desligou tudo e foi para a cama em silêncio. Na manhã seguinte, acordou mais cedo. Preparou o café na chaleira, como a avó fazia, e foi se sentar na varanda. O sol da manhã aquecia seu rosto, os pássaros cantavam e o silêncio parecia conversar com ela. Foi ali que Helena entendeu. A simplicidade não ficou no passado. Ela ainda existe, escondida nas pequenas escolhas. Está em desligar o automático, em sentir o sol na pele, em ouvir o vento e o canto dos pássaros. A vida não precisa ser tão corrida. Às vezes, tudo que a gente precisa é lembrar de como era para reaprender a viver agora. Pense nisso. Mas pense agora. Chegamos assim ao final de mais um Pense Nisso. 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

Blue Magic com Side Show na programação da Centro América, agora resultado de promoção. 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Fique com o Passenger, Let Her Go, e daqui a pouco nós temos grandes clássicos na hora do almoço, a partir do meio-dia.

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3: E que privilégio estar junto com você mais uma vez. A partir de agora, com canções que marcaram época, marcaram a sua vida. Seja muito bem-vindo ao Na Hora do Almoço.

Estamos com você em Cuiabá, pela frequência 99,1, em Sinop, região norte de Mato Grosso, 95,5 no seu rádio, e em Primavera do Leste, pela frequência 96,7. E é claro, para você, via internet, qualquer lugar do mundo, pelo site ou aplicativo Centro-América. É um prazer estar com você, dê volume para curtir a primeira e a com Scorpions.

0: tudo na hora do almoço, Alphaville com Forever Young. Antes nós tivemos All Stand By You com Pretenders e Wind of Change com Scorpions. Agora, as informações do trânsito.
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0: É com você, Stephanie Gomes, boa tarde.
2: Olá, muito boa tarde para você e a todos os nossos ouvintes. Aproveito para atualizar agora o trânsito. Em muitas regiões já apresentam lentidão e uma movimentação bem intensa. Começando pela Avenida São Sebastião, ali bem próximo da Escola Estadual Liceu Cuiabano, onde a movimentação é bem grande. Outro ponto de atenção ao motorista é a Tenente Coronel Duarte, próxima região do Hospital Santa Casa. Temos uma grande quantidade de veículos por ali, então o motorista precisa ficar atento. É claro, outras regiões, como sempre, a Miguel Sutil, bem próximo de um supermercado atacadista aos fundos do Parque Mãe Bonifácia, já apresenta uma certa lentidão e uma movimentação bem grande por ali. Outro ponto, a Avenida República do Líbano, próxima rodoviária central de Cuiabá, um trânsito bem carregado e o motorista pode ficar um tempo parado por ali. Mas qualquer atualização a gente traz novamente por aqui.
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1: Neste momento, na capital de Mato Grosso, 38 graus. Pode chegar a 39 nesta terça-feira, com umidade em apenas 18%. Em Sinop, região norte do estado, 35 graus, com umidade do ar em 23%. Pode chegar a 36 graus em Sinop nesta terça-feira. E em Primavera do Leste, 34 graus, a máxima prevista para hoje, com umidade em apenas 26%. Tempo ensolarado. Muito sol, muito calor. Tempo seco. Do Mato Grosso, né? E especialmente para você agora, tem o Elvis Presley com Bridge Over Troubled Water. Meio-dia 18. Excelente terça-feira.

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Circle Black Roses e Separate Lives com Phil Collins, Marilyn Martin também na programação. Agora, breve intervalo, daqui a pouco mais canções. 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

Fechando a primeira hora do programa, tá Vito com Rua Ramalhete. Nós ouvimos também neste bloco Broken Wings com Mr. Mister e Cool and the Gang com Cherish. Agora 1:01 na Centro América.

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1: Muita gente reclama do chefe, da equipe, dos clientes, mas esquece de fazer uma pergunta importante. Eu sou fácil de liderar? Você aceita feedback? Cumpre o que promete? Assume seus erros ou precisa ser lembrado de tudo? Os melhores profissionais não esperam apenas bons líderes. Eles também se tornam pessoas em que qualquer líder gostaria de confiar. Quem aprende a ser liderado normalmente está se preparando para liderar, porque liderança começa pela capacidade de administrar a si mesmo. Isso é alto desempenho.
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0: Caetano Veloso com Alegria, Alegria. Tivemos também o OMD com Forever Live and Die e América com Lonely People.
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2: Olá, quem vai estar fora da cidade onde vota no dia da eleição tem até o dia 20 de agosto para solicitar o voto em trânsito. O pedido pode ser feito pelo autoatendimento da Justiça Eleitoral ou em qualquer cartório eleitoral. Para fazer a solicitação presencialmente, é preciso apresentar um documento oficial com foto. Também é importante conferir antes os locais disponíveis para essa modalidade. O voto em trânsito funciona nas capitais e nos municípios com mais de 100 mil eleitores. Se a cidade escolhida estiver no mesmo estado do domicílio eleitoral, é possível votar para presidente, governador, senador e deputados. Em outro estado, o voto apenas para presidente. O pedido pode ser feito para o primeiro turno, para o segundo ou para os dois. O prazo para alterar ou cancelar também termina no dia 20 de agosto. Outras notícias durante a nossa programação.
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8h45, mais canções, mais clássicos na hora do almoço, especialmente para você, Eudir Paulo Schneider. Obrigada por estar com a gente. Feliz aniversário a você. Muitos e muitos anos de vida.

0: Fundação Pessoa. Antes, Nilson, Everybody's Talking e Steady com Julie Cher, também aqui na melhor programação.
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0: Extreme, na programação da Central América, que teve Kylie Simon também neste último bloco, com Just Like You Do, e Keep On Loving You com R.E.O. e Speedwagon. Fechamos assim a edição do Na Hora do Almoço desta terça, 18 de agosto. Daqui a pouco tem sequência de classe para você.
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0: Sou eu, e para mim é um privilégio ter a sua sintonia em mais uma edição do Sequência de Classe. Seja muito bem-vindo.

38 graus neste momento na capital de Mato Grosso. Em Sinop, região norte do estado, 36. E em Primavera do Leste, 34 graus. Espero que você esteja bem. Vamos juntos por mais meia hora e a gente abre o sequência de classe com Christopher Cross. All right.

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6: E 21 na melhor programação. Vamos ouvir mais uma com Tears for Fears, agora Break Down Again.

Tears for Fears na programação da Centro América nesta tarde, 2h26. Vou deixar meu carinho, meu abraço a você que esteve comigo. Muito obrigada pela sua sintonia. Daqui a pouco nós temos na apresentação do Sequência de Classe o comunicador Ricardo Bip. Daqui a pouquinho para você. Lembro que às 4 temos a hora do café, às 5 o happy hour e 7h30 da noite. 7 da noite, sim. Tem os clássicos da original com a apresentação do comunicador Jair Segatti. Um forte abraço a você. Eu volto amanhã e fico agora com a Ha e a canção Early Morning.

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Mads Langer, You Are Not Alone. Agora 2h52, ainda Supertramp, Dire Straits, já já a propaganda também de Javan. Excelente tarde de terça-feira para você junto com a gente aqui na sua Rádio Easy.

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0: Djavan, Eu Te Devoro, agora 3:05.
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0: Café, Cia, e ainda na música do dia, Johnny Rivers, Do You Wanna Dance? Agora 4h28, tem informação chegando.
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0: Clara Lucite.
2: Olá, Bip, boa tarde para você também. Cerca de 4 mil entregadores que trabalham em Várzea Grande agora contam com um ponto público de apoio para descansar entre uma corrida e outra, usar o banheiro, beber água, esquentar a comida e recarregar o celular. A estrutura funciona na Praça Sarita Baracate, antiga Praça Aquidaban, na Avenida Couto Magalhães. O espaço foi cedido pela Prefeitura para atender os profissionais que trabalham com entregas por aplicativo e passam horas nas ruas. A expectativa é que o ponto também receba um bebedouro e novos espaços destinados ao descanso dos trabalhadores. De acordo com o presidente do Instituto Motoboy, João Gabriel Muniz, esse é o primeiro ponto de apoio destinado à categoria cedido pelo poder público na região centro-oeste. Outras notícias daqui a pouco no Happy Hour.
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5: Para onde vamos hoje? Som de Leandressa.
6: Eu, Áureo Rigoni.
5: E este é o Som da Viagem, na série Locais Charmosos para Visitar. A parada de hoje é Campos do Jordão, em São Paulo.
6: Na Serra da Mantiqueira, a 180.

0: por aquele clima de montanha que a gente adora. Ótimo para um contato com a natureza, comer bem, desacelerar e ter dias especiais.
1: Parece um pedacinho da Europa. Arquitetura em estilo alpino, cafés e jardins. Tudo muito fotogênico. E falando em fotos, obrigatório passar no Boulevard Geneve, uma viela decorada por guarda-chuvas que é puro charme.
0: Crianças no passeio? A pedida é o Parque Capivari. Certeza que curtirão o teleférico, a roda gigante, o carrossel e muitos outros brinquedos. Já para os adultos aventureiros, a tirolesa e o trenó de montanha garantem emoção.
1: Agora, se a sua ideia é curtir a dois em estilo romântico, uma pousada super aconchegante, uma lareira, um fondue e um vinho formam o cenário perfeito para aquecer corações.
0: Campos do Jordão pode ser visitada o ano todo, mas no inverno fica ainda mais especial. O friozinho da serra convida a saborear bons chocolates e curtir os muitos eventos realizados por lá. Ouça só.
1: Festival de Inverno, em julho, com dezenas de concertos de música clássica gratuitos.
0: Festa da Cerejeira. Celebra a florada no Parque da Cerejeira com danças, música e gastronomia.
1: Oktoberfest, conhecida como a festa alemã mais alta do Brasil.
0: Além de tudo isso, Campos do Jordão também é destino de compras e gastronomia, com restaurantes refinados, bistrôs acolhedores, bares e cervejarias artesanais sempre animadas.
1: Curtiu? Então vem com a gente. Acompanhe arroba o Som da Viagem nas redes sociais e canal no YouTube. Enquanto isso, aproveite seu dia, faça valer a pena.
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Elton John, Rocketman, aqui no Hora do Café, agora 4h48. Daqui a pouquinho, às 5 da tarde, tem o Happy Hour. Muito obrigado para você que sintoniza 99.1 Cuiabá, 96.7 Primavera do Leste, também Sinop 95.5. E onde quer que você esteja conectado aí com a gente, mandar um grande abraço para Flávio Siqueira, que tá em Florianópolis, aí pelas estradas de montanhosas, inclusive, do sul do Brasil, curtindo a gente. Grande abraço, abração pra você, meu velho. 4h49. Daqui a pouquinho, então, o último bloco aqui do Hora do Café pro Happy Hour com música e informação no seu finalzinho de tarde, início de noite aqui com a gente.

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0: Milton Nascimento, quem sabe isso quer dizer amor. Fechando mais uma edição da Hora do Café. Finalzinho de tarde, a gente sempre se encontra aqui para uma xícara de café, dar uma reenergizada e sempre com uma programação aqui para surpreender você aí do outro lado. Amanhã, 16h de volta, vem aí, Happy Hour.
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0: 5h01, excelente finalzinho de tarde para você que tá junto com a gente aqui na sua Rádio Easy, sempre com a melhor programação e trazendo agora no Happy Hour os principais destaques do Brasil, do mundo, notícias da nossa cidade, do nosso estado. Para você que tá finalizando o expediente, muito obrigado sempre pela sua audiência. Para você que tá esperando o trânsito dar uma acalmada, parece que a cidade se comporta bem ainda por enquanto, mas daqui a pouquinho a gente tem a nossa repórter Clara Lucite em loco trazendo as informações do trânsito pra gente. Caso você tenha informações para compartilhar, já sabe, é só mandar aqui pelo nosso WhatsApp. Terça-feira, 18 de agosto de 2026, Senai oferece curso de graça para mecânicos de máquinas pesadas. Sinop entra no top 20 das cidades que mais ampliaram a área urbanizada. E o Centro-Oeste é a região que mais avança na adoção de criptomoedas no Brasil. O agronegócio puxa esse crescimento. E ó, já a gente vai falar de um encontro histórico do rock, System of a Down e Faith No More no Maracanã em 2027. Os detalhes daqui a pouquinho. Como a gente vem falando muito de rock progressivo, vamos relembrar o grande Rick Davies em Supertramp, Free as a Bird, aqui no Happy Hour. Rick Davies, que a gente perdeu esse ano aí recentemente. Agora 5h02 para abrir o

Fire Everything Now, tudo agora. Parece que essa música vai se tornando mais real e contemporânea do que já é, porque tá todo mundo, na verdade, preocupado em uma satisfação imediata, o excesso do consumo, e ainda mais agora na era digital. E os caras estavam falando disso, os canadenses do Arcade Fire, lá em 2017, quando lançaram esse single, Tudo Agora, Everything Now. Então a gente tem que se libertar um pouco dessas bolas de ferro, principalmente esse scroll infinito que a gente fica numa timeline, seja a rede social que você mais gosta, e de repente ocupar o nosso tempo de uma outra maneira. Só que é o seguinte, algo que entedia parece que demora a passar. E obviamente que a percepção, quando você tá ali sendo alimentado por esse feed infinito, você fala, nossa, mas eu fiquei tanto tempo aqui, nem parece. Essa é a percepção, na verdade, que esses algoritmos entregam, né? Principalmente agora com a evolução das IAs e tudo mais, tudo que era antes apenas uma sugestão de compra, agora é consumo imediato, reter a sua atenção cada vez mais. Atenção virou uma grande commodity aí nessa guerra pelas big techs aí, inclusive para atrair então a nossa atenção, e aí gerando esse consumismo que o Arcade Fire tava falando lá em 2017 com Everything Now. Então não precisa ser tudo agora, pode esperar um pouco. 5:13 e a Petrobras confirmou a descoberta de petróleo no Poço Morfo, na bacia da Foz do Amazonas, no litoral do Amapá. A confirmação foi feita ontem pela presidente da estatal, Magda Chabriar, e o poço está a cerca de 175 quilômetros da costa, em águas ultraprofundas. A lâmina d'água no local chega a 2.886 metros. A Petrobras ainda não sabe qual é o tamanho da reserva encontrada. A perfuração deve ser concluída nos próximos 15 a 20 dias. Depois, a empresa vai realizar novos estudos para delimitar a descoberta e estimar a quantidade de petróleo. A Petrobras também prevê perfurar outros 3 poços no mesmo bloco, mas aguarda licenças ambientais. Outros 5 poços estão previstos em áreas próximas. O objetivo é avaliar o potencial de petróleo da margem equatorial no litoral do Amapá. E olha só, Sinop está entre os 20 municípios, agora trazendo a conversa para o nosso estado de Mato Grosso, entre os 20 municípios brasileiros que mais aumentaram a área urbanizada entre 2019 e 2022. Só uma boa notícia, né? Com as altas temperaturas que a gente tem aqui, principalmente agora, nesse clima seco, El Niño chegando aí com toda a força. A cidade aparece na 11ª posição, com um crescimento de quase 20 quilômetros quadrados. Segundo o IBGE, a maior parte desse crescimento acontece em áreas pouco densas, como regiões de expansão da cidade. No ranking nacional, Brasília lidera com mais de 72 quilômetros quadrados de aumento, seguida por São Luís, com cerca de 36. Em Mato Grosso, também se destaca o estado, que tem a terceira maior expansão do país em áreas ligadas a equipamentos urbanos, como universidades, aeroportos, shoppings e indústrias. Os dados do IBGE ajudam a entender como as cidades estão crescendo e servem de base para o planejamento urbano. 5:15, a gente segue aqui no Happy Hour, agora com Michael McDonald.

música diz: as coisas já não são como antes na natureza e devemos ter mais consciência e preservar. Marvin Gaye.

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2: 5:23, informações com a nossa repórter
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3: Ótimo final de tarde para você ouvinte aí que acompanha Centro América FM, o Happy Hour também. Motorista, tá saindo do trabalho, tá indo para casa, vai para os bairros Dom Bosco, Bosque da Saúde, Bela Vista. Atenção, já tem lentidão nesse momento na Gonçalo Antunes, passando em frente à unidade de saúde. Isso chegando na rotatória que liga ao Ótimo Canavarros, que vai lá para o SESI Papa. Trânsito intenso também para quem passa pela João Félix, em frente à unidade de saúde do Baú e da Lixeira, chegando na Miguel Sutil, tem fila, tá? Tem engarrafamento debaixo do viaduto da UFMT, principalmente para quem sai do campus e tenta acessar essa rotatória, isso nos dois sentidos. O motorista também acaba pisando no freio ali na Estrada do Moinho, chegando na rotatória da Avenida Parque do Barbado, que liga outros bairros como Jardim das Américas, Jardim Leblon, Renascer e toda a região ali próxima da Avenida das Torres. Então, daqui a pouco eu volto para falar de outras regiões da capital e a gente vai comentar também do trânsito de Várzea Grande. Volto com você.
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5:27. Vamos lá saber da previsão do tempo para amanhã. Na capital, o dia será de sol, com muitas nuvens à tarde, mas sem chuva. A máxima chega aos 38 graus. A umidade relativa do ar fica em torno de 45%. Em Sinop, o dia também será de sol, com algumas nuvens ao longo do dia. À noite, céu limpo, tempo firme. Aí a máxima volta aos 36 graus. A umidade relativa do ar fica em 59%. Agora, a gente tem 37 graus com 18% de umidade relativa do ar.

caminho à humanidade. 5h38, olha só. É, tem uma oportunidade bacana, hein? Tem curso de graça para quem quer trabalhar com máquinas pesadas em Mato Grosso. O Senai, em parceria com uma fabricante de máquinas agrícolas, abriu 60 vagas para formação de mecânicos. As vagas estão divididas entre Barra do Bugres, Lucas do Rio Verde e Primavera do Leste. O curso terá 200 horas, com aulas práticas e teóricas. Está previsto para começar em setembro. Para participar, é preciso ter pelo menos 18 anos, ensino médio completo, experiência em mecânica e disponibilidade para estudar à noite. A iniciativa foi criada para atender a procura por profissionais qualificados no setor de máquinas agrícolas. Para saber mais, é só entrar em contato com o Senai MT. Oportunidade, hein? 5h38. Em instantes, a gente está de volta. Na verdade, é o seguinte: em 2 minutos, 1 minuto e 59 segundos, tem mais Happy Hour.

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0: Sunday Morrissey no seu álbum de estreia, inclusive em carreira solo, quando deixou os Smiths, sempre muito ácido no texto, e ali rompendo com seu grande parceiro, o Johnny Marr, grande guitarrista responsável por toda a parte melódica da banda, e tudo que você já ouviu: Big Mouth, Strikes Again, Heaven Knows I'm Miserable Now, The Boy with the Thorn in His Side, There Is a Light That Never Goes Out, do grande álbum emblemático The Queen's Dead. Bom, é o Morrissey que inclusive recentemente tentou voltar com a banda, tem propostas incríveis. A gente ouviu antes o Oasis, os irmãos parece que se acertaram, se foi por grana ou não, a gente sabe que os caras encheram os cofres com certeza e ainda tem uma próxima turnê. E aí, o Johnny Marr deu uma resposta bastante interessante, isso foi publicado recentemente até. As propostas financeiras são altíssimas. E aí é o seguinte, ele falou: ó, já que é pra falar disso, porque azedou realmente ali nos anos 80, a relação dos dois ficou muito complicada. Vibe ruim, falta de harmonia mesmo, ele falou. Falou: ó, não dá. Inclusive, posicionamento político. E o Morrissey tem entrado numas polêmicas aí, inclusive de não fazer os shows onde ele é contratado e, tipo, um dia antes cancelar. Não, não vou. Então, hoje, pra você assistir um show solo do Morrissey, você tem que contar com a sorte dele estar afim de entrar no palco e tocar, né? E aí, essa insatisfação do Johnny Marr disse o seguinte, ainda ele falou: olha, eu tenho o desejo de proteger o legado histórico da banda, ao invés da gente ressuscitar só por dinheiro. Sensacional, né? 5:51. Vamos lá agora, para você que tá acompanhando o 99.1, saber como é que tá o trânsito em Cuiabá. E você em 95.5 Sinop, 96.7 Primavera do Leste. Bem-vinda, Primavera do Leste, Sinop, e onde quer que você esteja conectado e conectada com a gente. Vamos lá, conectada agora está a nossa repórter Clara Lucite, atualizando as informações do trânsito na capital Cuiabá. E aí, Clara, bem-vinda de volta.
1: Obrigada, Bip. Boa tarde para você ouvinte que acompanha aí a Centro América, o Happy Hour. Aliás, um ótimo quase já início de noite, né, Bip? Vamos abrir com Várzea Grande? Eu prometi, vou cumprir para trazer as informações de lá. Trânsito na FEB, nesse momento, Bip, flui em frente ao atacadista, nos dois lados da pista. Inclusive, equipes da GM estão nesse ponto aí fazendo o acompanhamento da movimentação. Tem cones na pista, sinalizando aí alguns pontos. Mas o trânsito, ele começa mesmo a engrossar cerca de 200 metros depois do viaduto sentido centro. Agora, para quem sai da Fenelon Miller e tenta cortar pela Filinto Miller, pega aí um trânsito mais parado esse horário. E a gente encontra também um pequeno engarrafamento agora saindo do pronto-socorro municipal pela Joaquim Viana. Fazemos um bate-volta, voltamos para a capital. Nesse momento eu falo ao vivo aqui da Avenida do CPA, Bip. Trânsito tranquilo chegando na Mato Grosso, tá? Ele fica até um pouco mais engarrafado em frente à Polícia Federal, mas depois desse ponto começa a fluir para quem vai sentido da Prainha. Agora ele fica bastante parado em frente à Polícia Federal do outro lado da pista, passou debaixo do viaduto da Miguel sentido shopping, aí ele já começa a congestionar, tá, Bip? Bom, por enquanto é isso e daqui a pouco eu volto com outras informações.
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Boa tarde para o melhor locutor da Centro-América. Com certeza você, né, Bibi? Silvana de VG. Bora de rock brasileiro? Tô afim de ouvir um Cazuza hoje, aquela que me retrata. Exagerado. Se puder, toca aí. Uma boa tarde, um final de tarde lindo, lindo, lindo. E com muito calor, hein? Beijos.

esse é Billy Ocean, Caribbean Queen. Sensacional nessa noite quente de terça-feira. Agora 6:03, a gente segue até às 7 da noite, trazendo música, informação, a sua participação e interação por aqui. Fala de esportes. Memphis Depay está de volta então aos treinos do Corinthians. Para os corintianos aí, a ideia talvez seria uma ida para o Flamengo, mas depois de resolver a novela da renovação do contrato, o atacante então treinou com bola nesta terça-feira. Não é nada fácil ser dirigente de um time de futebol no Brasil, a gente sabe, tem muitas entrelinhas por aí, né? O atacante treinou então com bola nesta terça-feira e aí teve uma situação aí bastante complicada, hein? Por falar no timão aí nessa então mantida do Memphis Depay, a CBF repudiou as ameaças recebidas pelo presidente do Corinthians, Osmar Stabile, durante as negociações para renovar o contrato de Memphis Depay, hein? Stabile disse que teve o número de celular vazado, além de receber imagens de um revólver. Segundo ele, as ameaças e ofensas também atingiram a família. Em nota, a CBF disse que a paixão pelo futebol não pode ser usada para justificar crimes. A entidade também afirmou que a situação passou de todos os limites e colocou em risco a segurança dos envolvidos. Antes da renovação de Memphis, Stabile também tinha sido alvo de protestos em frente à casa dele, em São Paulo. A CBF reforçou que o combate à violência no futebol é uma das prioridades da entidade. Que coisa, hein? 6:05 tem Libertadores. Hoje tem Fluminense, Independente, Rivadavia. Já começando, né? Vamos ver. Já vamos dar uma olhada no placar. Logo mais à noite, Universidade Católica Estudiantes. Também tem Tolima, Independente Del Valle. Aí 8:30. E Sul-Americana, Deportivo Recoleta com Boca Juniors. Bom jogo de ver. Agora esse, eu tô bastante preocupado para assistir. São Paulo e Bolívar, isso pela Sul-Americana. Jogo rolando em São Paulo, né? Vamos ver como é que meu São Paulo vai se comportar desta vez. 6:06. Vamos juntos. Este é o Happy Hour. Excelente início de noite.

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3: Seguimos até às 7 da noite com música, informação, a sua participação que é sempre muito importante, tá chegando agora? Bem-vindo, bem-vinda, vamos juntos, caiu uma pena aqui no estúdio. Vamos lá, acontece. Ah, foi a minha parceira garrafa d'água aqui ao lado, junto comigo sempre, porque com esse tempo seco, nada fácil pra gente aguentar, não é mesmo? Altas temperaturas e ela resolveu cair da mesa sozinha, você acredita? Vamos nessa, até às 7 da noite, happy hour, é só participar e interagir aqui junto com a gente. Vamos abrir com esse encontro maravilhoso aqui, Bob Dylan, George Harrison, Tom Petty e também o Jeff Lynne estavam aqui e Roy Orbison, Traveling Wilburys, Handle With Care.

hipnótico, só o Mark Knopfler mesmo, depois de lançar Sounds of Swing em 1977, estreia da banda, inclusive, aí ele lança no comuniquê essa música que é demais. Muito bom, aqui no Happy Hour, sempre trazer o Dire Straits pra nossa conversa, Lady Writer. E aí a gente abriu com o Traveling Wilburys, Handle With Care. Foi um encontro, assim, realmente um alinhamento de planetas. O que se chamava na época, não sei se hoje a gente consegue ter uma reunião desse tipo para chamar de supergrupo, porque era um supergrupo britânico-americano. Imagina só, a gente tinha o Tom Petty, falecido inclusive há um tempo já, americano, Roy Orbison, e o Bob Dylan e o Jeff Lynne, da Electric Light Orchestra, que a gente ouve muita coisa aqui, e o George Harrison, né, britânicos. Então, foi um encontro, inclusive, o Jeff Lynne estava trabalhando no álbum do Roy Orbison. Então, esse foi o último registro, até a Ana Maria Salles, adoro o Roy Orbison. O Roy Orbison é espetacular, né, foi, deixou aí. É por conta da gente revisitar sempre a obra quando quiser. Então, continua sendo, não tá mais aqui, mas ainda é pra gente, assim como Ana Maria Salles disse ao agora, que grande beijo pra você, viu, querida? E ele acaba falecendo meses depois do lançamento, inclusive, desse projeto e do álbum dele e tal. Foi um registro bastante especial aí nos últimos meses em que ele teve aqui com a gente, habitando neste mesmo ambiente, antes da sua passagem, obviamente. 6:18, olha só, o CONTRAN aprovou uma nova regulamentação para a operação de lei seca no Brasil. As regras antigas eram de 2013 e foram atualizadas. Uma das novidades foi a previsão do uso do chamado drogômetro, equipamento que poderá identificar a presença de drogas e outras substâncias que prejudiquem a capacidade de dirigir. O uso do equipamento ainda dependerá da disponibilidade dos órgãos de fiscalização e da certificação exigida pelo Inmetro. A regulamentação também detalhou como deverá ser tratado o chamado álcool residual, presente, por exemplo, em bombons de licor e pão de forma. Na fiscalização, continuarão valendo o bafômetro e a observação de sinais de alteração da capacidade de dirigir. A recusa ao teste também continuará sujeita às penalidades previstas no Código de Trânsito. E o Centro-Oeste está ganhando espaço no mercado de criptomoedas. A região foi a que mais avançou na adoção, então, desses ativos no Brasil. E o agronegócio aparece como um dos principais impulsionadores. Os dados são de uma pesquisa nacional feita pela Paradigma Education, em parceria com o Datafolha. No Brasil, mais de 17% da população já tem ou já teve criptomoedas. Isso representa quase 29 milhões de brasileiros. E tem mais. 66% dos brasileiros dizem que conhecem esse tipo de ativo. É cerca, então, de 2 em cada 3 pessoas. Na hora de comprar, os aplicativos dos bancos são a principal porta, então, de entrada. 83% dos investidores disseram que usam esse caminho. No Centro-Oeste, 37% dos entrevistados também apontaram o aumento de impostos como uma das principais preocupações. 6:20. Vamos lá com o Rod Stewart, sempre jovem, sempre aí, recentemente também visitou o Brasil e tantas outras vezes. Até uma que deu uma baita polêmica de plágio, né? A gente sabe muito bem, viu? Com o Jorge Benjor. Forever Young.

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1: Informações com a nossa repórter Clara Lucitti. Oi, Clara.
2: Oi, Bipe, boa noite novamente para você ouvinte aí que acompanha o Happy Hour. Região da rodoviária nesse momento bastante carregada no sentido bairro. O aplicativo de trânsito, Bipe, está indicando 2 acidentes na região nesse momento, mas passou a rodoviária e o movimento já começa a ficar tranquilo até lá na entrada da MT-251, a estrada da Chapada. Final das Torres com a Trabalhadores e a final da Gonçalo Antunes, todas bastante carregadas também. Para quem tenta acessar os bairros Pedregal, Renascer, Planalto e proximidades. Agora na Fernando Corrêa temos trânsito ruim de novo na região do Cochipó, a ponte, o Sesc Senat e a rodoviária bem em frente a eles, o motorista pisa no freio. E para fechar, Córrego do Barbado, sentido ali debaixo do viaduto da UFMT ou chegando no cruzamento com a Carmindo de Campos, o motorista também encontra lentidão, tá, Bipe? Volto com você no estúdio.
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3: Agora 6:35, as expectativas do mercado financeiro para a inflação, a taxa básica de juros, o crescimento da economia e câmbio permaneceram estáveis. Para 2026, a projeção para a inflação oficial, medida pelo Índice Nacional de Preços ao Consumidor Amplo, IPCA, foi mantida em 5,02%. A estimativa para o crescimento do Produto Interno Bruto, o PIB, também permaneceu em 1,98%. O cenário reflete estabilidade nas expectativas para os principais indicadores acompanhados pelo mercado financeiro. Já, então, no mercado financeiro, a gente teve uma movimentação do dólar subindo 0,4% e ficando, então, em R$ 5,22. O euro também teve crescimento, 0,36%, e é vendido a R$ 6,04. E o Ibovespa caiu 0,22%.
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3: E olha só, a Unitree, uma das maiores fabricantes de robôs humanoides do mundo, vai estrear na Bolsa de Xangai nesta quarta-feira. Então, agora, amanhã, dia 19 de agosto, a empresa vai levantar mais de 6 bilhões de yuans, cerca de US$ 900 milhões. A procura, então, pelas ações já superou em mais de 8 mil vezes a quantidade oferecida aos pequenos investidores. Imagina só isso. Com a operação, a Unitree vai se tornar a primeira fabricante de robôs humanoides listada na Bolsa Continental da China. A empresa ficou famosa com robôs que dançam, lutam e fazem acrobacias. Em 2025, vendeu mais de 5.500 robôs humanoides no mundo. Agora, o desafio vai além do espetáculo. A Unitree precisará mostrar que os robôs conseguem fazer tarefas úteis, com confiabilidade e a um custo que compense para as empresas. 6:37, The Bolshoi, Sunday Morning.

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3: Tudo bem? Está começando mais um Cerveja para Descontrair. Nós estamos falando nessa semana um pouco da origem da nomenclatura dos estilos. Falamos aqui sobre Porter, falamos aqui sobre Barley Wine. Hoje é dia de falar da cerveja Pilsen, a cerveja que a gente toma no dia a dia. A origem do nome Pilsen é de uma cidade da República Tcheca, que tem como nome Pilsen. Foi de lá que surgiu a primeira cerveja desse estilo no mundo, a chamada Pilsner Urquell. Um alemão, Josef Grohl, ali no século XVIII, foi para lá a convite dos cervejeiros locais para produzir uma cerveja dourada, com colarinho branco, leve e refrescante. Ele revolucionou o mercado mundial de cervejas e muitos outros estilos foram criados a partir do estilo Pilsen. Se a gente lembrar aqui o estilo Munich Helles, na Alemanha, Blonde Ales, na Bélgica, até alguns tipos de Pale Ale mais claras, mais leves, na Inglaterra. O estilo Pilsen dominou o mercado mundial e se transformou no principal estilo de cerveja do mundo. E aí, gostou do nosso programa de hoje? Nós vamos ficando por aqui, eu agradeço a sua audiência e você já sabe, cerveja é para descontrair, com moderação e responsabilidade.
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0: Bem-vindo, professor Cléo e família, com o Vicente junto com a gente aqui. E aí, Vicente?
1: Oi, Pipe, boa noite. Aqui é o Vicente. Eu tô mandando um abraço do Cléo, da Eva e do Vicente, tá? Tchau.

0: Jamie Cullum, Mind Trick, aqui no Happy Hour. Muito boa essa música, que swing, que maravilha. Aliás, essa audiência é sempre conectada, há sempre uma sincronicidade. Antes de mandar mais uma vez um abraço ao professor Cléo, esses dias encontrei ele com a família toda no supermercado, que legal, veio dar um abraço, isso é demais, né? Orgânico, verdadeiro, genuíno. Grande abraço aí para toda a família e para toda a nossa audiência sempre com a gente aqui. Finalizando mais uma edição do Happy Hour, de volta amanhã, a partir das 5 da tarde, antes, uma hora do café. A gente sempre se encontra aqui para aquela xícara de café, dar uma reenergizada, programação também sempre adequada para esse momento aqui na Centro América FM. Bom, vamos fechar o Happy Hour de hoje com um pedido que vai continuar essa nossa conversa. Por isso que eu disse que a nossa audiência é sempre muito especial, não é mesmo? E aí, a gente tá aqui todos os dias para reforçar isso, sempre nesse encontro de amigos e amigas, confrades e confrades. 6h57, vamos lá com o clássico do ouvinte.
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0: Suzana pediu para tocar, faz tempo que a gente não ouvia, hein, Suzana? Que demais, o Nat King Cole. Até amanhã, gente.

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3: 7:01.

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2: Bora começar? É hora de mais uma edição Clássicos da Original. Hoje é terça-feira, nesse 18 de agosto. Uma excelente terça-feira pra gente, pra nós todos nessa família Centro-América. Cada dia cresce, cada dia aumenta mais. Nossos fãs interagindo conosco aqui já. Você no trânsito, nos dando o carinho da sua sintonia. Até às 9, os grandes clássicos de todos os tempos, nacionais e internacionais, você ouve a partir de agora. Para começar, simplesmente o Paul. Quem é Paul, Segatti? Paul McCartney.

0: tem como, né? Não tem como não curtir programação, clássicos da original. Nossa noite de terça-feira fica muito melhor com essas belas canções. Maria de Você, Rita Lee e o Tio One. Paul McCartney, No More Lonely Nights, com aquela guitarra fantástica de David Gilmour. Daqui a pouco tem mais. Já já tem Phil Collins, tem Inexus, você vai curtir Simon Garfunkel também, George Michael e muito mais. 7:16, vamos só dar uma conferida na temperatura. Cuiabá, 31 graus, quente, hein? 27 graus em Sinop. Vamos até Primavera do Leste, que nos ouve pelos 96,7, 27 graus agora em Primavera. Sinop nos acompanha pelos 95,5 megahertz.
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2: Vamos seguindo com Clássicos da Original. E essa versão fantástica de Gary Jules para Mad World. Essa canção você conhece também com Tears for Fears. Vamos ouvir nos clássicos. Obrigado pelo carinho, você que nos acompanha via internet, site também, no trânsito. Bom trabalho para você. Você voltando para casa, nosso obrigado pela sintonia.

0: Viajando no tempo, 1992, aqui na programação Centro-América, belíssima Not Enough Time, do álbum Welcome to Wherever You Are, e Nexus na programação. Ouvimos também Everyday com Phil Collins e Gary Drulli's Mad World, agora 7:31, daqui a pouco tem Simon Garfunkel e muito mais músicas, fique na sintonia.
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0: A música que te faz bem, que te inspira, que te emociona, com certeza toca na programação Centro-América. Essa aqui, por exemplo, de Simon Garfunkel.

0: Ativa, o Bryan Adams, Stray From The Heart, programação clássicos da original. Nossa noite muito melhor na sintonia da Centro América. Você em Sinop que nos acompanha, 95,5, obrigado pelo carinho. Você também em Primavera do Leste, nossa audiência em Primavera do Leste, tanto quanto em Sinop, tá cada dia maior. Cuiabá e região também, isso é muito bom. A gente agradece o carinho, os fãs interagindo conosco aqui no WhatsApp. Daqui a pouco tem, tem um irmão do Michael, já já tem um Jermaine Jackson, você vai ouvir em instantes na programação.
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0: 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Jermaine Jackson, do

Motion in Motion, esse é o Rico Kazek na programação Clássicos da Original da Centro-América, German Jackson Do What You Do. Agora 7:55, nosso fã tá sempre atento à programação e também aos detalhes do trânsito. Tem uma informação aqui de um engavetamento ali, de uma colisão, né? O Luziel Duarte Segatti queria avisar que tem um engavetamento aqui na Miguel Sutil, próximo a um pet shop, a concessionária de veículos, colidiu um atrás do outro, o trânsito tá parado. Então, Miguel Sutil, eu entendo que seja sentido bairro, né? Da forma com que o Luziel mandou aqui pra gente. Então, eu já tive a oportunidade de passar ali à noite, mais ou menos esse horário, ali a região é meio escura, né? E aí, falta gentileza no trânsito e às vezes acontece. Então, tem um engavetamento ali. Próximo ao pet shop, a concessionária de veículos, trânsito parado, uma colisão básica, infelizmente, né? Só danos materiais. 7:56, já tem o Paulo Vaz e o Pense Nisso, mensagem para nossa reflexão. Agora tem Backstreet Boys.

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2: Fotografia. Arrumando a casa dos pais, já com os sinais do tempo marcando o corpo e a alma, Helena encontrou uma velha caixa esquecida no fundo de um baú. Estava coberta de poeira, amarelada, amarrada com um barbante desbotado, como se guardasse segredos que o tempo tentou esconder. Ao abri-la, um cheiro de papel antigo e memórias adormecidas invadiu o quarto. Dentro havia cartas, cartões postais e dezenas de fotografias em preto e branco. Algumas amareladas, outras com as bordas gastas pelo toque de muitas mãos ao longo dos anos. Ela pegou uma ao acaso. Era uma imagem simples. Sua avó sentada na varanda, tricotando, com um sorriso calmo no rosto. Ao fundo, um lençol branco balançava no varal suavemente com o vento, enquanto roupas dançavam sob o sol como bandeiras de um tempo esquecido. Helena sorriu. Lembrou-se de quando era criança e corria entre os lençóis estendidos, fingindo que eram cortinas de um castelo encantado. Naquela época, tudo parecia mais leve. As manhãs começavam com o cheiro de café coado e pão na chapa. As tardes eram feitas de brincadeiras na rua, pés descalços no chão quente e risadas que ecoavam até o entardecer. As festas eram simples. Os domingos em família e a vida era feita de pequenos momentos. Não havia pressa, nem telas, nem a constante sensação de estar atrasada para alguma coisa. O tempo tinha outro ritmo, mais calmo, mais gentil, mais humano. Helena ficou sentada ali no chão, com a foto nas mãos, por longos minutos. Lá fora, o som de uma notificação no celular a trouxe de volta ao presente. Abriu o aparelho. Mensagens do trabalho, da faculdade, do grupo do condomínio. Suspirou profundamente. Como eu queria voltar para aquele tempo, pensou. O mundo agora girava mais rápido e ela, como todos, tentava acompanhar. Mas algo naquela foto a tocou de um jeito diferente. Naquela noite, em vez de assistir algo até tarde ou rolar o feed até adormecer, desligou tudo e foi para a cama em silêncio. Na manhã seguinte, acordou mais cedo. Preparou o café na chaleira, como a avó fazia, e foi se sentar na varanda. O sol da manhã aquecia seu rosto, os pássaros cantavam e o silêncio parecia conversar com ela. Foi ali que Helena entendeu. A simplicidade não ficou no passado. Ela ainda existe, escondida nas pequenas escolhas.